Esta gente amiga, qual é a minha procedência? E a minha procedência é de ser gaúcho, bem gaudeiro no mas, aqui do nosso Rio Grande do Sul, tchê. E a gente vai sempre de lenço no pescoço, sempre que pode, tranquilito no mas, levando o tradicionalismo do Rio Grande nos palcos da poesia, do verso crioulo aí da nossa terra gaúcha. Sempre que a gente pode levar, a gente tá levando para vocês aí. É isso aí, gente amiga. Falando aqui em esporte, né? Quando a Eva mandou música para os gremistas e colorados, e tá tronando no mas aí lá nos Estados Unidos, no Canadá e lá no México também, a Copa do Mundo 2026, né? E o Brasil? O Brasil vai jogar com a Noruega às 5 horas da tarde no horário brasileiro. Do próximo domingo, houve especulações lá nos Estados Unidos, né, do pessoal da organização da Copa, para atrasar o jogo por uma hora devido ao calor intenso que está fazendo lá na região dos Estados Unidos. Mas depois de bastante reuniões e conversa para lá e conversa para cá entre os graúdos do futebol lá, ficou batido o martelo, ficou mantido então o horário para 5 da tarde, o horário de Brasília então. Então vai ser o jogo domingo de tardezinha, do mesmo horário que a gente já estava, né, acostumado a ouvir todos os dias aí, às 5 horas da tarde, domingo, Brasil e Noruega, definindo aí, né, quem avança para as oitavas de final da Copa do Mundo. E a gente está com muita fé que a nossa seleção vai conseguir ir para as oitavas de final e assim por diante, indo passando de jogo a jogo e chegar ao hexacampeonato, né, de futebol mundial, que é o único país do mundo que pode chegar a ser hexa. Este ano aí é só o Brasil, que nem o outro, não era indo de jogo a jogo e chegar ao hexacampeonato, né, de futebol mundial, que é o único país do mundo que pode chegar a ser

O jogo na prorrogação, né, que está iniciando prorrogação, de Argentina e Cabo Verde, gente. Olha só, Cabo Verde, é o time lá do goleiro Vozinha, né, segurando a Argentina em 1-1 e estão indo agora para a prorrogação de 30 minutos e permanecer o empate, que está de 1-1 empate, né, vai para pênaltis. Imagine só, Argentina e Cabo Verde, né, na prorrogação e de repente daqui um pouquinho mais aí disputando a vaga nos pênaltis. É isso aí, né, seleção forte Argentina, seleção tricampeã do mundo e correndo o risco, né, de daqui um pouco mais, né, levar um gol aí de Cabo Verde aí e ou nos pênaltis ser eliminada, né. Vamos ver o que vai acontecer daqui uns minutos mais aí, certo, gente? A gente está aqui com o programa, mas está de olho também no que está acontecendo lá nos Estados Unidos, certo? Pela Copa do Mundo aí, certo? Então, um grande abraço para todos vocês, mas enquanto a Copa do Mundo vai tronando lá, e a final é lá em 19 ainda deste mês, vai ter muito tempo para ter lá, então vamos com mais música no nosso programa, né, gente? Enquanto isso, rola a bola nos Estados Unidos, para Argentina e Cabo Verde, a gente volta trazendo aqui os Valdir e Carlos Magrão, Maragato, Farroupilha, e depois Rio Grande, Nossa Casa, e um pito conenito, Sarturi, para vocês.

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Bem, gente amiga, então quando são 21 horas e 24 minutos desta noite de sexta-feira, e a gente falando antes aqui de futebol da Argentina e Cabo Verde jogando na prorrogação. Na prorrogação a Argentina fez os 2-1, daqui um pouquinho mais já Cabo Verde empatou o jogo, então o jogo está em 2-2, tio. Olha só que surpreendente, e está indo em frente o jogo aí, por enquanto está indo para os pênaltis no final. Vamos ver quem leva melhor, se é argentino, se é Cabo Verde, se é a Argentina de Messi ou se é o Cabo Verde do goleiro Vozinha. Vamos ver quem vai ficar para as oitavas de final, né, gente? Ai, ia ter coisa boa. E o meu amigo Wilson do Parque Primavera, né, tá ligadito conosco, ligadito lá no jogo e ligadito aqui na rádio também, escutando o nosso programa, né, Wilson? E o Wilson me pediu 3 músicas boas, uma quantidade de vezes. Tá dedicando essas músicas aí para toda a sua família, também para todos os amigos e amigas ouvintes da nossa rádio Nova Era FM. E ele me pediu então, e vai ouvir agora, Definição do Grito com Gildo de Freitas, Campeiro que Canta Triste com o Baitaca, e a Fama do Boi Barroso com Teixeirinha. E vamos então abrindo o bloco, né, atendendo o pedido do nosso amigo Wilson, e com Definição do Grito, desse jeitito assim para vocês, aquele forte abraço para vocês aí.

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Este, gente amiga, é um programa Marcas da Querência no seu rádio, chegando quase nos finalmente, mas ainda temos tempo de rodar mais música para vocês. Um forte abraço, meu povo, e vamos em frente com o nosso programa, né? Agora trazendo para cantar para nós, mas o Paulo Missioneiro com Ouro Verde Missioneiro é a música. Depois Romário Gaúcho, Na Manha do Shot, e César Oliveira. Ah, não, e antes de César Oliveira, Jorge Melo, venho. Samuel Costa, De Novo Pra Véio. Vamos ouvir então.

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0: Bem, gente, amiga, estamos chegando ao final de mais um programa Marcas da Querência desta sexta-feira. E eu vou deixando um forte e cordial abraço a cada um e cada uma de vocês. E prometo voltar na próxima sexta-feira com mais um programa Marcas da Querência para todos vocês, com a boa música do Rio Grande. Certo, gente? Um forte abraço a todos. Tenham todos um bom final de semana abençoado por Deus, uma boa semana da mesma forma, e até sexta-feira, quando eu aqui estarei com a proteção divina para levar a música Gaudéria para vocês. Certo, gente? Ainda deixo rodando, Voltando às Origens, e Wilson Paim com Nacos de Apego, com Wilson Paim, certo? E Voltando às Origens com Zé Eduardo. Um forte abraço e até sexta-feira, meu povo.
1: 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Muito obrigado.

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7: 10 horas e 2 minutos.
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1: 10 horas e 9 minutos.

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3: 10 horas e 16 minutos.

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0: 10 horas e 24 minutos.

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1: Dez horas e 27 minutos.

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3: 10 horas e 45 minutos.

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1: Dez horas e 54 minutos.

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1: 11 horas e 3 minutos.

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0: 87,5. 11 horas e 10 minutos.

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0: 11 horas e 19 minutos.

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1: Onze horas e 22 minutos.

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1: 11 horas e 29 minutos.

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2: 11 horas e 37 minutos.

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0: 11 horas e 47 minutos.

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1: 11 horas e 53 minutos.

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1: Onze horas e 57 minutos.

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1: Meia-noite e 14 minutos.

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6: Meia-noite e 30 minutos.

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1: 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Meia-noite e 34 minutos.

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2: Meia-noite e 43 minutos.

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3: Meia-noite e 49 minutos.

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1: Meia-noite e 56 minutos.

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2: Uma hora e um minuto.

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1: 1 hora e 18 minutos.

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2: Uma hora e 35 minutos.

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7: Uma hora e 52 minutos.

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2: Uma hora e 58 minutos.

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1: Duas horas e 2 minutos.

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2: 2 horas e 14 minutos.

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0: 2 horas e 21 minutos.

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1: 87,5. 2 horas e 30 minutos.

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1: 2:33.
2: Ih, rapaz, lá vem ele de...

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2: 2 horas e 45 minutos.

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1: 2 horas e 56 minutos.

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1: 87,5. 3 horas e 12 minutos.

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2: 3 horas e 29 minutos.

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2: 3:32.
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2: 3 horas e 39 minutos.

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1: Nova Era FM, 3 horas e 52 minutos.

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1: 3 horas e 56 minutos.

0: sabe, gente.
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3: 4 horas e 13 minutos.
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3: 4 horas e 13 minutos.

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2: 4 horas e 30 minutos.

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3: 4 horas e 34 minutos.

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2: 4 horas e 49 minutos.

vocês, com a mãozinha lá em cima, na palma da mão, pra receber nosso amigo Satã.

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2: 4 horas e 56 minutos.

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0: 87,5. 5 horas e 15 minutos.

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3: 5 horas e 35 minutos.

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1: 5 horas e 54 minutos.

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6:10. 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

Alô, meus amigos, minhas amigas, chegando aqui mais uma vez neste sábado, né? É de bastante frio, mas estamos aí enfrentando com a graça de Deus e agradecendo a Deus por mais essa oportunidade de estarmos aqui diante do microfone amigo da Nova Era 87.5 FM, a rádio comunitária aqui de Capela de Santana, para levar até vocês mais uma edição do programa Canta Brasil, com Eri de Paulo, este amigo de vocês, comunicando aqui das 6 até as 9 horas da manhã, todos os sábados, né? Todos os sábados, Deus nos permite estar aqui, e quando não estamos, eventualmente, o programa roda aí com o nosso amigo Nelsinho, né? Nelsinho que é o nosso... não vou dizer que é bragalho, né? Mas é o nosso amigo que está sempre disposto aí a preencher o horário para não deixar sem ninguém aqui no microfone, né? Um abraço lá para o Nelson. Desejando que Deus esteja presente em todos os lares capelenses, levando muita saúde, paz, alegria, amor, prosperidade a todos vocês, é o que nós precisamos, né? Nós precisamos muito da presença de Deus em nossas vidas e nós conseguimos através de nossas orações, nossos pedidos a Deus, né? Aqueles pedidos sinceros, né? Que Deus para e escuta, olha, esse filho está precisando e eu vou estender a mão, né? Porque Jesus nos ama e ele quer somente aquilo que é bom para nós, né? Jesus não reconhece o mal, ele não gosta do mal e está sempre ao nosso lado. Basta nós também querermos estar ao lado dele. Tá certo, então? Nós vamos, então, entrar agora no nosso período aqui de oração, né, de toda manhã, para depois dar prosseguimento à parte musical do programa, né, levando alegria. Nós vamos então entrar agora no nosso período aqui de oração, né, de toda manhã, para depois dar prosseguimento.

de muitas bênçãos aí, alegria para nós, né? Vamos nessa oração colocar a intenção de todas as pessoas enfermas, né? Da nossa família, dos nossos amigos, né? Daqueles que nem conhecemos, mas que estão em suas casas ou em leito de hospitais aí precisando de uma oração, né? Nós estamos chegando presente também e pedindo a Deus que olhe por todas essas pessoas, e eu convido você sempre a orar conosco aí, né? Depois a gente vai estar falando aqui no decorrer do programa, né? Então essas orações de hoje, principalmente em prol da Manu, nossa amiguinha, né? Neta do Ranau, que está numa situação complicada, hospitalizada, vamos dedicar essa oração a ela, a toda a família, para que Deus estenda a mão sobre eles com muita luz, levando aquilo que seja melhor para Manu, né, para a família, e porque para Deus nada é impossível, né? Tudo podemos através da palavra do Senhor, né? Vamos lá então.

Ó meu Santo Deus, de infinita bondade e misericórdia, olhai por mim, minha família e toda a comunidade de Capela de Santana. Dai-nos saúde, paz e prosperidade em nossas vidas. Ilumine a mente de nossos governantes e colaboradores, para que haja mais justiça e igualdade, e menos discriminação entre os teus filhos, Senhor. Te agradecemos, ó Pai, todos os momentos de nossas vidas, momentos bons, momentos ruins, pois não nos dará o Senhor a cruz mais pesada do que aquela que podemos carregar. Perdoe, Senhor, nossas fraquezas e ambições. Seja o Senhor a nossa única e verdadeira riqueza. Proteja-nos, Senhor, livrando-nos de todos os males. Amém. Deus, abençoe esse dia que se inicia. Cuide dos meus amigos, da minha família, Senhor. E ainda que a minha fé enfraqueça, ainda que eu venha ser provado, de maneira alguma murmurarei contra o Senhor, pois eu tenho a certeza absoluta que o Senhor me ama e que estará sempre ao meu lado. Obrigado, Deus, pela oportunidade de viver mais um dia. Obrigado por tudo, Senhor, pois tudo consolida-se em vossas mãos e cumpre-se segundo a vossa vontade. Que assim seja. Amém.

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0: É verdade, né? Se a felicidade não acompanhar aonde você morar, aonde você for, né? Você vai estar sempre preocupado, se sentindo mal, né? Então você tem que estar feliz, né? Buscar a felicidade, às vezes está tão próxima de nós e nós não sentimos, né? Não notamos, oh, a felicidade está aqui, vou abraçar com as duas mãos e vamos seguir juntinho, né? O resto da vida. Bacana, né? É, dá para ser assim, basta querer. É... bastante frio, né? Tem feito uns dias aí terríveis de frio, mas para mim que gosto de nadar, né? Então eu vou lá no rio, no açude de manhã cedo, né? Tomar um banho geladinho, né? E depois vem fazer o programa, né? Que bom que fosse, né? Minha gente, então vou mandar para vocês o primeiro bloco musical deste sábado, hoje dia 4, né? Dia 4 de julho, viramos a página, né? Entramos no segundo semestre aí, né? E vai que é uma graxa o troço, né? Nunca vi como passa rápido, né? Não sei como é que vai ser as coisas aí. Tá certo? Então, nós vamos trazer agora aqui a primeira música, Léo Canhoto e Robertinho, Colina do Amor. A segunda música, quem canta é Lady Laura, Sogra e a Nora. Muito bacana essa letra aí, presta atenção. A terceira música, volta, Léo Canhoto e Robertinho, Meu Irmão da Roça. E encerrando o bloco, Milagre do Retrato com Lady Laura, que eu rodo para vocês a partir de agora, aqui na Nova Era. Bom dia!
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2: 6:37.
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0: Programa é Canta Brasil, Eri de Paula comunicando com você aqui desde as 6 horas da manhã, né? O pessoal ainda, alguns devem estar dormindo, né? Talvez estão só com o zoinho assim no buraquinho do deixa um buraquinho para respirar ali no acolchoado, na manta, enfim, né? Para dar uma respirada melhor, mas não se anima a sair do ninho, né? Uma cama essa hora é bom demais, né? Dá vontade de ficar até meio-dia ali, né? Mas a gente tem que, por capricho, sair mais cedo, né? Eu levanto muito cedo todo dia, né? Que é para ficar mais tempo sem fazer nada, né? Mais tempo parado, né? Coisa boa, né? Então eu levanto bem cedo sempre, né? Mandando um abraço aí para todos que estão na escuta, em especial lá pro Zé Silva, lá no portão, né? Que tá escutando com as orelhas direita e também com a esquerda, né, Zé Silva? Um abraço pro Zé Silva, grande amigo da gente, comunicador também, né, lá aqui na Nova Era e lá na Coirmã, na Radioativa de Portão, né, o Zé Silva tem lá um programa diário das 17 às 19, de segunda a sexta, né, um baita programa. E teremos também agora em agosto, né, 16 de agosto lá, o segundo Brasil Caboclo ao vivo, né. Vai estar o Zé Silva mais o Federico no comando lá do Brasil Caboclo, né? Vai ter boia, tudo, depois nós vamos estar falando aí, né? Um abraço então para o Zé Silva, desejando desde já para ele e a família um ótimo final de semana, sempre na companhia de Deus, né? Porque sem Deus não somos nada, né, Zé Silva? E vou mandar esse próximo bloco aí para você, umas bem antiguinhas aqui para você recordar aí, né? Vem cantar para nós aqui o saudoso Palmeira e Bia, Condenado é o nome da letra. Quem eu gostava muito de cantar com o falecido. Deixa eu me ver aqui. Rapaz, agora me fugiu o nome aqui, né? Deixa eu ver se eu lembro. Vai entrar o apoio aqui, depois eu vou falar o nome então, né?
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2: 6:43. 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

0: É verdade, né? Como eu tava falando, tava mandando aqui as homenagens, então vamos repetir aqui, mandando lá pro Zé Silva. Deixa eu apagar aqui que vai ficar melhor. Palmeira e Biá vem cantar para nós, Condenado, né? Eu tava dizendo que é uma música que eu gostava muito de cantar com o saudoso Plínio Ramos, né? Nosso grande amigo, companheiro de algumas cantorias, Terno de Reis. A gente fez algumas noitadas assim junto. E o Plínio tem uma voz muito bonita, né? Uma voz muito, muito forte, muito marcante, né? E a gente guarda sempre na lembrança. Saudoso Plínio Ramos. Então, ele gostava de cantar essa música comigo aí, né? E na sequência, Zé Silva, vai para você aí, pé na tábua, né? Você que já teve na boleia, nos caminhão por aí afora, né? Quem canta é o Limeira, é o Luizinha e Limeira e Zezinha, né? Que era acordeonista. Pé na tábua, então. Lembro que eu escutava demais da conta essa música aí. Na sequência, vou mandar Rei Gaspar e Majestade, Chave do Apartamento, lá pro Zé Silão da Rosa, lá no Boqueirão, pra tia Luizinha, se já estiver lá em Roda do Fogão, né? Não sei, ela andava meio dodói, não sei se tá lá, né? Mas se tiver acordadinha lá escutando, vai pra Sora também, né? Chave do Apartamento aí, né? Apartamento é meu, então vocês tomam conta, moram um pouco lá no apartamento, né? Pode usufruir, se tiver gente lá, bota correr, né? Pra vocês lá. E encerrando o bloco, Lorena e Rafaela, Chuva na Serra. Essa dupla é boa demais e separou, né? Divide e voltar, porque ela tá seguindo outro caminho que não tá dando muito certo, eu acho, né, a Rafaela? Mas é dona da vontade que siga o caminho que ela quer, né? Então vamos lá, Nova Era, bom dia!
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1: 6:59. 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
6: Muito bem, né? Voltando então aqui com o Canta Brasil, estamos no ar desde as 6 horas da manhã, né? Agora são 7 horas e 4 minutinhos, e nós tocando música sertaneja aí para os nossos ouvintes, né? E agora daqui a pouquinho já vamos começar a mandar os alô aqui também, né? Pro pessoal que tá ligadinho e lembrando que hoje eu quero fazer o sorteio. De alguns brindes aí, né? Para os ouvintes, né? Era para ser no sábado passado e eu acabei apertando o horário aqui, né? E então achei melhor deixar para esse sábado, né? Não posso esquecer. Nem tudo é música, nem tudo é alegria na vida da gente, né? E eu quero noticiar aqui o falecimento de uma pessoa. Muito amiga, né? Foi muito minha amiga, amiga de muita gente aqui em Capela de Santana, uma pessoa conhecidíssima aqui em Capela de Santana, né? Professora, que é a nossa saudosa Adelaide Terezinha Alves da Silva, que faleceu no dia de ontem, né? O velório é hoje a partir das 8 horas da manhã, aqui na Capela Mortuária, aqui em frente ao Banrisul, né? E o ato de encomendação será às 16 horas. Então as pessoas que quiserem dar uma passadinha ali para dar o último adeus aí para nossa querida Adelaide Terezinha, que partiu, né? Nos deixou, é o ciclo da vida, ela cumpriu aqui a sua missão, né? Deixa familiares e amigos aí e a lembrança de uma pessoa muito boa que ela foi, né? Uma pessoa maravilhosa. Então, meus sentimentos aí a toda a família, né, e o desejo de que Deus abrande a dor aí no coração de vocês e coloque somente as boas lembranças aí que nós devemos guardar daquelas pessoas que partem e nos deixam aqui, né? Certamente vão para um plano melhor, né, de tranquilidade, né, uma vida espiritual totalmente diferente dessa que passou aqui nesse período aqui na Terra, né? Em que cumpriu a sua missão aqui na Terra. Então, vá em paz, amiga Adelaide, e Deus conforte o coração de todos os familiares, tá certo? Então, não esqueça, a partir das 8 horas até as 16 horas, né? O corpo está sendo velado aqui na Capela Mortuária, em frente ao Banrisul. E os atos de encomendação, tudo vão ser ali, né? E a cremação lá no Jardim da Memória, em Novo Hamburgo, tá certo? Também quero pedir para a nossa comunidade aí, de um modo geral, independente de credo, né, de religião, que orem pela nossa amiguinha Manuela Hanauer, né, que está passando por um momento difícil, né? Ela é filha da Luciane Hanauer, grande amiga nossa também, do Miguel Hanauer, que é o vovô, né? Então que Deus derrame suas bênçãos aí, sua luz, e proteja a nossa amiguinha Manuela Hanauer, né? E dê forças, né, para toda a família, para encarar este momento aí, que sempre aparece, né? Não tem quem escapa disso aí na vida da gente, sempre temos aqueles momentos mais difíceis, mas aí que nós devemos nos apegar a Deus e ter a certeza de que Deus não nos abandona e que Ele está ao nosso lado. Tá certo, então?

0: Muito bem, né? Vamos prosseguindo então com o nosso programa Vida que Segue, né? Como eu sempre falo. Quero mandar um abraço aqui pro meu mano Rogério, a esposa Maria lá no Virador. Também mandar um abraço muito especial pro meu amigo o João Salazar e a Maria lá na Vila Bauer em São Leopoldo, queridos amigos da gente. Também a minha cunhada Marisa da Silva lá em Mariluz, né? Um abraço pra Marisa. Meu compadre Deolar e a comadre Rose lá em Campo Bom, Deolar Pereira, um abraço para vocês. A minha vizinha aqui, a Vera Carvalho, que é mãe do Felipe Borba, né? Um abraço para Vera, obrigado aí pela parceria. O Juarez Silva, lá de Montenegro, grande pescador. Agora com esse frio não deve estar pescando, né, ô Juarez? E também a Jeanette Gross Dutra, aqui na Vila Nova, nossa vizinha, um abraço aí, obrigado pela parceria, hein? E a Salete Garcia também. Mandamos o nosso abraço aí, obrigado pela companhia toda semana aí, o pessoal interagindo conosco aqui e falando sobre o Canta Brasil aí, né? A gente publica semanalmente. Vamos com música então, pessoal? Vem cantar aqui pra nós. João Mulato e Pardinho, Amor que Não Morreu, música bonita demais da conta. Na sequência, Despedida de Solteiro com Lio e Léo. Canga do Tempo, quem canta é as Irmãs Barbosa. E eu mando essa aqui também para todos que estão na sintonia aí, né? Pertinho do fogão aí, tomando aquele cafezinho, aquele chimarrão gostoso. Canga do Tempo, então, com as Irmãs Barbosa. E encerrando o bloco, Carlos Violas e Ayrton cantam Canção de Boiadeiro, a partir de agora aqui na Nova Era. Bom dia!
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2: 7:29.
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0: Programa Canta Brasil, Eri de Paula comunicando com vocês desde as 6 horas da manhã, né? É, eu tomo banho de manhã cedo sempre, né? Porque tu sai da cama, sai quentinho, né? Então hoje eu não tive medo, né? Tava frio, mas eu fui lá, enchi a bacia com aguinha morna e lavei os pés, né? E banho bom, né? Lavou os pés, o corpo todo tá limpo, né? O pé que anda mais no chão ali, né? Dentro do sapato, então ele soa, ele pega aí sujeira na rua e coisa. Então toma banho lavando os pés, só considera o banho agora do inverno, né? Beleza pura. 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Ontem eu recebi uma foto, falando nos prédios do Dille, eu recebi uma foto da minha querida amiga, né? A Lilian. Eu trabalhei um período na Frenzel, que era ali naqueles prédios, né? E a Lilian era uma menina bem nova, era encarregada lá, né? Então eu nunca esqueço. Algumas pessoas me disseram, tu vai te incomodar com essa criatura aí. Você é uma guria nova, ela é bobinha, ela quer mandar em tudo só porque é chefe, não sei o quê. E foi bem o contrário, né? A gente formou uma parceria de trabalho lá muito boa, né? Eu fazia ali a parte de manutenção das máquinas, né? E criamos alguma coisa boa lá dentro também para melhorar a produção da empresa. E a Lília, pelo contrário, uma pessoa dedicada, excelente colega, né? E então, ontem ela achou uma foto que a gente tirou lá dentro da fábrica e ela me mandou. Fiquei muito satisfeito, viu, Lília? Um abraço aí e toda a felicidade para ti, para teu esposo aí, para toda a tua família aí, teu pai, tua mãe, né? Gente buenacha aí, tá bom? Falei, porque a gente lembra e os bons momentos a gente tem que lembrar, né? Então, eu já falei aqui. Deixa eu ver quem é que eu vou... Deixa eu ver como é que tá esse bloco aqui agora. Tá. Deixa eu pegar um papel aqui, porque senão fica difícil de eu adivinhar. Mandando um abraço aqui pra minha amiga Marli Lopes, né? A Marli não perde um programa aí, né? A não ser que ela tenha outro compromisso. Um abraço, Marli. Deus abençoe aí teu final de semana, a você, a sua família, tudo de bom aí. Ela pediu Pássaro Sem Ninho e Disco Voador e vai ouvir, né? Oferecendo para Eva, para Irene, para Ivete, para Margarete, minha esposa, para mim, para Florinda, para Rosinha, né? A Rosinha que esteve de aniversário no dia de ontem, né? Parabéns lá para a Rosa também, bastante saúde, muita paz aí. E para todos os ouvintes aí, a Marli está oferecendo. Obrigado, Marli, tudo de bom, Deus abençoe, viu? Deixa eu ver, é isso, né? Então, duas músicas para Marli. Na sequência, vai Mão do Tempo lá com João Mulato e Douradinho para o meu mano Rogério, que está na escuta, e eu vou mandar... O Zé Silva agora, o Zé Silva gosta também dessa música, e eu vou mandar com duas meninas famosas aqui, né, que é a Juliana Andrade e a Jucimara, bolha de sabão pro Zé Silva, né, já que ele não toma banho no inverno, vou mandar bolha de sabão, entra na bolha aí, Zé, te esfrega, passa uma toalha na cabeça e deu, banho tomado, tá certo então? Tá bueno. Vamos lá, música na conversa, Nova Era, bom dia!
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2: 7 horas e 51 minutos.

0: É verdade, né? Se a Paulistinha não quer mais, vou voltar pro meu sertão, né? Então tá certo. Quero mandar um abraço aqui pra Isolete Flores, lá em Canoas, né? Nossa querida amiga de infância aí, né? É muitos anos, né? A Isolete, grande pessoa, grande amiga, um abraço, ótimo final de semana. Também a Tereza Machado e o Adão Brás, aqui no centro de Capela de Santana, vai um abraço. Esse casal de amigos aí, né? Gente muito querida, gente da gente, como se diz, né? Também participando aqui, interagindo conosco, a Maria Rosalina lá de... A Maria Rosalina Lodeia lá de Canela, né? É, um abraço aí também pro esposo aí, viu, Maria? Tudo de bom para vocês. A Rosane Silva também, um abraço para Rosane. A Ivanir Fagundes, né? A Ivanir Fagundes, esposa, viúva do saudoso Oceano, né? Oceano da dupla Oceano e Beira-Mar. Também o Gustavo Machado conosco, um abraço. Simone Silva, né? Ali da minha vizinha, da Vila Nova, aqui de Capela Santana, um abraço aí, Simone, tudo de bom. Cláudio José Flores, um abração lá pro centro, para você, para Iracema, né? Iracema agora tá de carta de motora, né? Coisa boa, né? Parabéns para Iracema. Também o Ronaldo Niches e a esposa conosco lá de São Leopoldo, um abração para você aí. Vilso Odes, nosso querido amigo também, um abraço aí pro Vilso. Milton Siqueira, no assentamento Capela, um abraço aí, Siqueira, tudo de bom por você. A Sirlei Santos e família, um abraço. O Carlos Roberto e a Lenir, lá em São Leopoldo, um abração para vocês. E todo o programa aí para esse pessoal que dá uma espiadinha na programação, né? Também a Carla Goulart conosco e a Jaimir Jocélia também participando aqui, assim como a Terezinha, né? A Tere Souza, o Anselmo, um abraço para esses amigos aí do centro de Capela de Santana, também para a Vânia e para o Domingos ali na Vila Progresso. Um abração para vocês aí, todo o programa, tá bom? Nós vamos ver agora aqui o que temos mais. Então, para esse pessoal aí, eu vou mandar música aqui, ó. Vai cantar a primeira música aqui, o Rio Pardo e o Porto Rico, Carro Velho. E Sertão Diferente, um Cateretê. Quem canta é o Luiz, é o João Luiz e o Roselito, né? Que vão cantar a segunda música para nós. Na segunda parte aqui, a Noite Colorida, tem o Parada Dura, vai para Eva, que pediu, está oferecendo para ai, rapaz, onde é que tá? Para Marli Lopes, para Aline, todas as suas amigas aí, para todos os ouvintes também, para nós aqui da Nova Era. Obrigado, Eva, um abraço para você e um ótimo final de semana. E encerrando o bloco, a pedido da Lucila, esposa do nosso grande amigo Valdemar, né, lá dos Virador, que nem dizia o Doro, né? Lá dos Virador. Um abraço aí para Lucila, para o Valdemar. Um ótimo final de semana. E a Lucila está oferecendo música para aniversariante do dia de ontem, que foi a Rosa, né? A Rosa completou aniversário no dia de ontem. Está recebendo aí as felicitações da mana Lucila e do cunhado Valdemar. Um abraço aí para a Rosa também, pelo seu aniversário. Muita felicidade, muitos anos de vida aí, viu, Rosa? Tudo de bom. E amanhã a carne é por sua conta aí, segundo a Lucila, né? Tá certo, então? Te prepara. Vai cordão de ouro pra Rosa, então, que a Lucila e o Valdemar estão oferecendo. Vamos com música da conversa, vamos lá. 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
0: 8 horas e 16 minutos.
2: Oito horas, 16 minutinhos. Canta Brasil desde as 6 horas da manhã, trazendo informações e a boa música aí para você, que está do outro lado, sintonizado aqui, né, na 87.5, Nova Era, e curtindo a nossa música sertaneja, né, que vai elevado ao ar todo sábado aqui, no programa Canta Brasil. Ah, deixa eu me ver aqui, tá. 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Muito bem. Quero mandar um abraço agora para o meu amigo que ligou para nós aqui, mandou mensagem, que é o Everaldo, né? O Everaldo, ele pediu música, está oferecendo pro Nelsinho Camargo, pro Zé Silva, pro Lauri Fomer, para nós, e também pro Silão da Rosa, lá no Boqueirão. E o Silão, vai para você aí, um abraço do Everaldo, que tá mandando aí essa música para você. O Everaldo, que mora lá no Boqueirão, né? Lá no Boqueirão. Esposa da dona Lourdes. Vai um abraço aí para vocês aí. E o desejo de um ótimo final de semana, né? Com muito frio assim, mas muita paz, muito amor, muito aconchego aí no lar de vocês. Tá bom, Everaldo? Forte abraço. E eu vou rodar para você aí, ó. Velha Morada, com o Oceano e Beira-Mar, para nós recordar, saudosos amigos da gente. E na sequência, Carlito e Baduí canta para você Garça Branca. Tá bom? Espero que você goste aí. Na segunda parte aqui, eu vou rodar O Que É Que Eu Sou Sem Você, né? É o nome da música aqui, né? É o nome da música, tá? O que que eu sou sem você? Quem canta é de Paulo e Paulino. E Cama Fria, quem canta é André e Andrade, que eu vou oferecer para mais um pessoal que nós vai ver um nomezinho aqui. É o Bento Feijó, lá em Novo Hamburgo. Um abraço aí, Bento, para você, para a esposa, né? Também conosco aqui a Ângela Maria. Obrigado aí. Jadir Salazar, irmão do João Salazar, lá na Vila Bal, em São Leopoldo. Um abraço aí para vocês. O Paulo Colim também. Um abração para o Paulo Colim, para a esposa lá, tudo de bom aí para vocês. Gilmar Mota, um abraço aí para o Gilmar. E a Neia Atzler, eu não sei, eu tenho dúvida nesse sobrenome, mas eu acho que é isso aqui. Também a Leocádia conosco aqui, né? Leocádia Silva, a Silva. E um abração para você. O Richard Brown. Um abraço aí para você, a Noeli Martins, José Luiz Escobar, é lá no Morro do Espelho, São Leopoldo. Um abraço aí pro Luiz Escobar. Trabalhamos junto há muitos anos, né, José Luiz? Muito bom falar com você aí. Deixa eu ver como é que eu tô no horário. 8h21, então tá na hora de eu chamar os apoios aqui.
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5: 8h24.
6: Oito horas, 24 minutinhos, né? E nós entrando aqui na última horinha do programa, né? Então, continuando aqui, o Luiz Escobar, um abraço lá no Morro do Espelho, São Leopoldo. A Rita Maria Bergen, lá em Novo Hamburgo, na São Jorge, né? Na Vila São Jorge, Vila São Jorge, Novo Hamburgo. Também conosco aqui o Vilmar Marques, né? Ali da Portelinha, ou da minha morada, como queiram. Telmo Brito, a Shirley Maria, lá de Canoas, a minha prima, conosco aí, obrigado. Essa prima aí está sempre junto com a gente agora, né? Também a Lene Melo. A Lene Melo, que mora em Novo Hamburgo. E também tem comigo aqui a Ivone. Justen, né? Justen. Essa pronúncia aqui eu não sei certo, né? Mas eu acho que é isso aí mesmo. A Wanda Flores, São Sebastião do Caí. E o esposo Sebastião, né? Colega de trabalho da gente. A Vânia, grande amiga da gente. Um abraço para vocês aí. O Tiago Andrade, a Janete Oliveira, o Carlos Silvestrin. É lá em Novo Hamburgo, né? O Carlos, que é cunhado do Edmilson aqui da Fazenda, né? Da Fazenda aqui, onde tem o frigorífico de peixe aqui também. Onde trabalha o seu Janiro ali, né? Um abraço aí para essa turma toda. E a Edinara, que é a irmã do Edmilson ali da Fazenda. Um abraço para a Edinara, grande colega da gente também, né? Tânia Krause, né? O Creuze, Krause, né? Tá escrito Krause. Eu vou ler conforme tá escrito ali. Não sei a pronúncia, mas deve ser Creuze, então, né? O Fileno Silva Filho, José Carlos Coitinho conosco também, muito obrigado. A Liane Mota, também com a gente aqui, o Zé Ademir Martins, um abraço, tá bom? Tem mais aqui, se der tempo a gente vai falando aqui. Mandar um abraço pro Fome também, que já tá ligadinho conosco, depois nós vamos falar mais, o Fome que amanhã Tem programa aqui também a partir das 9 horas e tá avisando o pessoal aí que tem sorteio, né, Lauri? Um abraço pro Lauri e família lá, que Deus abençoe o fim de semana de vocês aí. E nós vamos tocar de fogo na Cambuca aqui. Já falei o nome aqui, onde é que tá, rapaz? Deixa eu apagar aqui, se eu não apago, vai enrosco. Velha Morada, vai lá com o Oceano Beira-Mar e Garça Branca, com o Carlito e o Baduí, vai pro meu amigo Everaldo. Então, né, já falei o nome que ele tá ofertando a música. E na segunda parte aqui, O Que É Que Eu Sou Sem Você, com De Paulo e Paulino, e Cama Fria com André Andrade, vai ter esse pessoal que a gente mencionou o nome aqui, pessoal que curte a gente aí. Forte abraço, vamos com música, Nova Era, bom dia!
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2: 8 horas e 39 minutos.

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1: 8 horas. E 44 minutos.
2: Voltando aqui então, ligeirinho, né? Eu vou passar o nome aqui das pessoas que ganharam os prêmios, tá bom? E aí eu vou estar fazendo a entrega pessoalmente aí vou entregar na casa de vocês aí, já conversar um pouquinho, né? Durante a semana, tá certo? Temos uma ganhadora aqui que foi a Marli Lopes. O segundo ganhador aqui foi o Zé Japonês. Terceiro ganhador foi o Gilberto Frank, lá do bairro Primavera. E tem mais uma ganhadora aqui, a quarta ganhadora, daí encerrou por aqui, né? Os quatro prêmios aqui que eu tenho para levar para vocês, alusivos ao aniversário do programa Canta Brasil, foi a Lucila, a esposa do nosso amigo Valdemar, entendeu? A Marli Lopes, Zé Japonês, Gilberto Frank e a Lucila. Esses os ganhadores do prêmio, eu vou guardar aqui o papelzinho e na semana eu vou estar dando uma passadinha na casa de vocês aí e fazendo a entrega do brinde e conversando um pouquinho, né? Trocando umas ideias com vocês. Nós estamos chegando na parte final, mas antes aqui, ó, eu quero mandar um abraço aqui pro Nelson Camargo. Obrigado aí pelas palavras, Nelsinho. É bem isso que a gente conversou, né? E vai, quando a lua vem surgindo com Suline Marrueira, primeira do último bloco agora para você. A segunda música eu vou mandar Mãe de Carvão pro Lauri Fomer, nosso colega de trabalho aqui na Nova Era também, que amanhã, a partir das 9, vai estar aqui com o Bandinho dos Bons Tempos e tem sorteio de brindes, né? Daqui a pouquinho, Sabadão das Antigas, com o Zé Garcia, né? E amanhã, 7 horas, tem também o Brasil Caboclo, Zé Silva. Então, convido vocês a prestigiar os nossos colegas de trabalho aqui, toda a programação aqui da Nova Era, tá certo? Quero mandar aqui um abraço aqui ainda rapidinho ainda, não vou conseguir tudo hoje. A Luana Rodrigues lá em Teotônia, o Diego Rafael, a Mauri Severo, a Elisângela Beatriz e o Marcos também, um abraço para vocês. Meu afilhado Samuel Machado, meu neto Felipe Vargas, outro neto aqui, o Henrique da Mota, a colega Glória Rossi também conosco, Felipe Kelch aqui de Capela Santana, meu filho Rodrigo de Paula, também o Marquinhos Flores aqui curtindo o nosso trabalho semanal aqui, a Lídia Carvalho também. Então, um abraço a todos vocês, que Deus abençoe a todos com muito amor, com muito carinho, aí, muita saúde, muita paz. Descanse seu coração em Jesus, alivie suas preocupações, porque ele é o caminho, ele é a luz, ele é o remédio de todo o mal que possa querer nos atingir. Com Jesus nós vencemos tudo e teremos uma vida plena. Meu abraço, meu carinho, e até sábado que vem, se Deus quiser. Nova Era, então, bom dia!
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0: 9 horas e 9 minutos.

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1: 9 horas e 12 minutos.

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Olá, muito bom dia. Estamos iniciando aí mais um Sabadão das Antigas. Aqui pelas ondas amigas da Nova Era FM 87,5, 9 horas mais 17 minutos, 9:17. Temperatura na casa dos 8 graus aqui em Capela de Santana, vento a 3 km por hora, umidade relativa do ar 87%. Começando o programa de todos os sábados, a partir de agora até o meio-dia, rola por aqui as melhores dos grupos musicais, bandas que animam bailes e festas para relembrar aquelas que deixaram saudades. É o Sabadão das Antigas. Repetindo para você as formas de você entrar em contato com a gente diretamente aqui nos estúdios, tu liga para o 3698-2149, manda a tua mensagem de texto, teu áudio para o celular 999-252804. Nós vamos atender você com muito carinho, com muita alegria e satisfação nesta manhã fria, manhã de inverno, hoje dia 4 de julho de 2026. Mas vamos aquecendo os nossos corações com muita música bonita, muita alegria, sentimento de gratidão ao nosso Criador por nos proporcionar esta manhã maravilhosa, este sábado, este final de semana maravilhoso também, tá? Olha, nós seguimos aqui o nosso ritual de todos os sábados entre os participantes do programa. Vamos sortear aí no final da manhã, lá próximo do meio-dia, nós vamos sortear um almoço para sábado que vem. A pessoa almoçar no sábado que vem no restaurante Lancheria Capela, anexo ao posto de combustível no bairro Imigrantes, tá bom? Né? No final do programa a gente vai sortear. Então, com sentimento de gratidão, a natureza maravilhosa, pela proteção divina, pela semana maravilhosa, nós vamos começando então o programa Sabadão das Antigas, trazendo o primeiro bloco musical. Vamos começar com o pessoal do San Marino, vai abrir o nosso programa de hoje, na manhã de hoje, agradecendo aí o programa Canta Brasil, Erida e Paula, que esteve por aqui já comandando a madrugada. E agora nós vamos com os grupos musicais aqui. Vamos com o San Marino, Namorar e Namorar. 9 horas 20 minutos. Você...

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Aí ouvimos o Passarela com a música Toma Juízo, teve Banda Brilha Sol, A Lua e a Noite, e teve também Namorar e Namorar com o musical San Marino, aqui abrindo as portas, abrindo as porteiras aqui do nosso Sabadão das Antigas até o meio-dia. Bom demais estar de volta, estar na tua companhia. Estivemos aí na segunda-feira apresentando o programa Show da Manhã, substituindo a Aline Silva. Na terça-feira tivemos aí algumas trocas de equipamentos na parte da manhã, apresentamos o horóscopo, mas praticamente nem apresentamos o programa na terça devido à troca de equipamento. Mas e hoje estamos de volta com o programa Sabadão das Antigas, com muita música, muita alegria e satisfação na tua companhia. Bom dia para você que está acordando agora, para você que está com o seu rádio ligado, começando os afazeres em casa, está na sua empresa, está no seu comércio. Nós vamos acompanhar você aí sempre com o melhor da música, de vários estilos nós temos aqui na programação da Nova Era FM. E no sábado pela manhã é para recordar o passado, tá? Mas recordar aqueles momentos que deixaram saudade de mesmo, né?

9h33, 9h33, vai ter serviço de utilidade pública daqui um pouquinho aqui na programação da Nova Era. Vamos começar aqui com o São Francisco, o garçom e dois apaixonados.

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1: Pois bem, estamos de volta, 9 horas mais 49 minutos, 11 minutinhos, então faltando para as 10, 11 para as 10. Muito bom dia, muito bom dia, muito bom dia para você que está ligando seu rádio agora, para você que está acompanhando desde cedo a música sertaneja clássica, sertaneja raiz aí com o Canta Brasil. Muito bom ter você na nossa companhia. Agora nós vamos aí atendendo a participação do ouvinte nesta manhã maravilhosa, é o Sabadão das Antigas. Vamos atender primeiro Maria Irene, bom dia.
2: Bom dia, estou te escutando. Gostaria de ouvir uma música, pode ser a Valsa do Amor. E vou oferecer para o Nildo, para a Marli Lopes, para a Nair, para a Florinda, para a Heloísa e para Chiquinha e o Nego. Se eu for atendida, meu muito obrigado.
1: Muito obrigado, Maria Irene, aí do bairro Vila Flores. Tudo de bom para você, ótimo final de semana. Vou trazer o próximo bloco musical para você também, tá? Seguindo com a participação do ouvinte, muito bom dia, ah, o meu compadre aqui, ó. Bom dia, compadre.
3: Bom dia, compadre, tudo bom?
1: Bom dia.
3: Roda uma dos atuais aí, a teu gosto aí, que eu sei que tu é bom de escolher música aí, para oferecer para a esposa Zilda e para todos os ouvintes da Nova Era FM, o seu Zé e a dona Heloísa, que estão com frio, em roda fogão a lenha, para eles chacoalhar a carcaça lá.
1: Então tá bom, compadre velho. Ô, seu Zé, chacoalhar a carcaça. Vamos lá então, vamos trazer os atuais aí pra chacoalhar a carcaça aí nessa manhã de sábado, manhã fria aí, bom dia. Obrigado aí pela participação, obrigado pela companhia aí na programação da Nova Era FM. Nós estamos aí com um pequeno probleminha aqui na voz aí, chegamos hoje às 6 horas de Joinville, Santa Catarina. E aí, acho que deve ser o frio da madrugada aí, nas estradas aí, né? É que a gente tá um pouquinho meio gripado aí hoje pela manhã. Mas vamos tocando em frente aí o nosso Sabadão das Antigas, então vamos aquecendo. Estamos sorvendo um mate amargo aqui, coisa mais boa, viu? Você precisa ver, só vindo aqui pra você ver, viu? Então tá bom, 9 minutinhos agora faltando pras 10, 9, pras 10. Tu lembra dessa aqui, ó? É eles aí, ó, a pedido do compadre aí, vamos lá, O Solitário com os Atuais. Esse aqui foi o disco volume 11 que foi gravado aí pelos Atuais, ó.

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0: Estamos de volta, 10 horas mais 9 minutos, 10 e 9, bom dia, o Sabadão das Antigas, para você que está na nossa companhia, para você que também está participando com a gente aqui, está concorrendo ao almoço para sábado que vem, lá no restaurante e lancheria Capela, anexo ao posto de combustível no bairro Imigrantes. A regra é bem simples, tem que almoçar no sábado, sorteando hoje, tem que almoçar no sábado que vem. E não pode ser durante a semana, tem o sorteio para sábado, tem que ser sábado e não pode levar para casa também, tem que almoçar no local sábado que vem, a pessoa sorteada aqui no Sabadão das Antigas, tá bom? Bom demais estar na tua companhia, vamos atendendo mais participações aqui, a Rosa. Rosa, bom dia, Rosa, tudo bem?
1: Bom dia, meu amigo Garcia.
0: Bom dia.
1: Tudo bem?
0: Tudo.
1: Oi, Garcia. Roda uma música bem bonita para todos que me homenagearam ontem da passagem do meu aniversário e hoje. Para todos que me homenagearam, tanto no Face, como no WhatsApp, como no Messenger, em todas as redes sociais, todos que me homenagearam, todos que mandaram mensagem para mim, eu quero pedir uma música bem bonita aí. Tu roda uma das tuas aí, tá? E um abraço, espero vocês amanhã. Tá bom, Garcia? Forte abraço. Fiquem com Deus, tá? E um bom fim de semana a todos.
0: Valeu, Rosa. Feliz aniversário. Felicidades pra ti aí. Muitos anos de vida, viu? Tudo de bom. Preparamos uma música aqui, perguntando cadê a festa, mas pelo jeito é amanhã a festa, mas que barbaridade. Tá bom, Rosa. Tudo de bom pra ti. Amanhã nós estaremos lá em Venâncio Aires. Amanhã, isso. No GPA amanhã em Venâncio Aires, no Salão Freda. Vamos sair antes do meio-dia. Para lá, para animar aquele bailão amanhã, tem que chegar antes do meio-dia para poder tocar no início da tarde. É, o GPA é das 2 às 5 da tarde, isso, no centro de Venâncio Aires, a terra do chimarrão. Mas, ô Rosa, felicidades para ti, muitos anos de vida. É, todo o pessoal que te homenageou aí recebe o teu carinho, teu abraço, tu é uma grande amiga, pessoa bastante conhecida em Capela do Santo. Um abraço pra, também para o Rodrigo e para o Juarez também, tá? Tudo de bom, felicidades para você, tá? Dez horas mais 11 minutos, 10 e 11, mais participações aqui com a gente.
2: Bom dia, amigo.
0: Bom dia, Ângela.
2: Toca aí o chão gelado, os atuais, tá bom? Quero participar do almoço. Bom sabadão aí.
0: Obrigadão, Ângela Oliveira, um abraço para você, para toda a tua família aí também, brigadão aí por participar com a gente. Sidney Pimentel, Os Atuais, Diga, Diga, é a música com Os Atuais. Valeu, Sidney, um abraço para você, obrigado aí pela companhia aqui no Sabadão das Antigas, por estar conosco aí nessa manhã de sábado. 10 horas mais 12 minutos, 10 e 12, tá chegando eles, os reis do baile aqui, ó.

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24, 10 horas 24 minutos. Atendendo mais participações aqui, nosso grande amigo Lauri Follner, que vai estar amanhã das 9 até as 11h30 com a música dos Bons Tempos. Ele mandou uma foto aqui que ele está fazendo uns banquinhos aqui. Eu tenho um lá caprichado lá para tomar cerveja, refrigerante. É uma mesinha assim, você coloca na sala e tem o símbolo do Inter, o meu, viu? Se você quiser que ele faça do Inter, ele faz para você, não tem problema. Ele coloca lá o símbolo do Inter e do Grêmio também, né? Um abraço, Lauri Fulmer. Diz assim, ó, na lida e rádio ligada. Que tal? Tudo de bom pra ti, um ótimo final de semana e um bom programa amanhã. A música dos Bons Tempos. Muito bem, vamos atendendo agora a participação da mãe da Ivete, ou seja, minha sogra. Ela diz o seguinte: bom dia, Garcia. Roda uma música oferecendo pro esposo Darcy, pra ti, pra Ivete. Também quero oferecer para Rosa, nossa filha do coração, que estava de aniversário ontem. Desejar a ela muitas felicidades, saúde e tudo de bom. Abençoado final de semana a todos. Valeu, dona Angelina. Para Rosa aí, felicidade, muitos anos de vida. Morena, morena de 15 anos, morena. 10 horas mais 25 minutos, 10h25. Vamos falar no programa Música dos Bons Tempos. Então tá chegando aí pra recordar aqui também, ó. Musical Calêndula, ó. Polca do tio Lídio.

dando sequência ao Sabadão das Antigas, chegando mais participações na manhã de hoje. Sirlei do Bairro Imigrante, sempre participando junto, desejando um abençoado final de semana a todos. Valeu, Sirlei, abraço para ti também. Ela manda aí para Dona Vina, para todo o pessoal, todos os vizinhos e amigos, a gente agradece aqui, tá? Já vamos providenciar a música que tu solicitastes aqui. Heloísa do bairro Vila Flores, mandando aí pro casal, o Carlos e a Zilda, o compadre Carlos, a comadre Zilda. Carlos, é o seguinte, Heloísa disse que não foi possível ela dançar com o Zé, porque o Zé tá lá na roça, tirando rama de mandioca, isso, para guardar, para não pegar geada. Eu que eu imaginei que fosse, né? Se ele tá cortando rama, porque ele não quer que pegue geada, né? Então, tá, então não foi possível esquentar, como é que é? Carcaça, não foi possível. Um abraço, Heloísa, tudo de bom? Ela também manda pra Irene, pra Marli Lopes, pediu o Casal Ideal e uma música do Som 7. Claro, Heloísa, já já a gente vai rodar aqui na programação da Nova Era FM, muito melhor com você. Dinacir conosco também, obrigado aí pelas homenagens. Ela mandou um alusão para Dona Nelma. Ela disse que as amigas da Dona Nelma estão todas no Parque Primavera. E a Dona Nelma está lá no loteamento do Antunes, loteamento do Baiano, né? Isso? Então tá bom. Mas as amigas vão para lá. De vez em quando a Dona Zelinda se acampa lá, lá com a Dona Nelma. E as duas tomam chimarrão quanto caos. Eita, pensa numa alegria as duas juntas, né? Então, e a Dinacir junto, então daí forma o trio de três. Tá bom. Um abraço para vocês, bom final de semana. Mas, que mais tem aqui? Maria Lopes, da Vila São Lucas também, para prima Valdeníria, a Neca, conhecida Neca, está de aniversário hoje. Alô, Neca, abraço para você, felicidade, muitos anos de vida, muita luz no teu caminho. É que os anjos possam sempre te guiar, te iluminar em nome de Cristo aí, tá bom? É o que deseja Maria Lopes, tua prima e toda a família Nova Era FM, que é muito melhor com você. Raquel da Cruz, isso, ela diz assim, ó, bom dia, tudo certo? Tudo certo! Um ótimo final de semana a todos nós, abraço da Raquel e do menino Ezequiel, roda uma música boa, dos Garotos de Ouro, se tiver, obrigado. Valeu, um abraço para você, viu, o nosso ouvinte e grande amiga Raquel da Cruz, brigadão. Vamos que vamos, vamos recordar agora, antes de vir aqui o pedido dos ouvintes aqui, tem a música, deixa eu ver se está aqui ainda, ela estava por aqui, era para estar e não está, mas nós vamos ir atrás e vamos conseguir aqui a música aqui, que é Cadê a Festa, vai vir no próximo bloco. Antes vamos recordar então com a banda Quinta Dimensão, essa daqui, ó. Como disseram, o carro-chefe do CD, sabe o carro-chefe do CD? O pessoal gravava o CD aí 10, 12 músicas, 15 músicas, e daí tinha o nome da banda e o nome da música. E aí o nome da música, contar uma história pra vocês agora. Sábado a gente tira pra contar a história. Aí a banda Quinta Dimensão colocou Garota TDB, né? Quer dizer Garota Tudo de Bom. É uma letra do Vladimir, né? Nosso popular amigo Cavalo, meu vizinho. Cavalo é vizinho do centro de eventos ali. Um abraço pro Vladimir, pra esposa Aline, pra lá, né? E o Cavalo fez essa música aqui, Garota TDB, né? Aí ela era o carro-chefe do CD, né? Garota TDB. Só que a gurizada mandaram o Ronaldo lá do bairro Imigrantes escrever do lado do ônibus, assim, do ladinho, assim, perto do motorista, assim, dos dois lados. Lado da porta que ele ia entrar e o lado do motorista também. Caça-dragão. Você sabia disso? Nós temos a foto do ônibus para te provar isso. Caça-dragão. E aí o pessoal perguntava para nós, quando ia tocar, escuta, esse Caça-dragão é o nome da música que vocês têm aí, que vocês têm no CD? Não tinha essa música no CD. Mas por que botaram Caça-dragão? Porque era assim, ó. Vou contar bem direitinho a história. Quando o músico arrumava uma namorada e ela era meia feia, eles tinham uma madeirinha nas caixas de carregar os fios lá, eles tinham uma madeirinha. Quem inventou isso foi o Dioni, lá do bairro Imigrantes, o Dioni, filho do seu Adão, lá do Sabiá, lá de Palmitim. Ele trabalhava com nós na parte técnica da banda. E aí ele era muito arriado, gostava de fazer farra, o que ele fez? Ele pegou um pedacinho de madeira que era do baterista, que quebrou dele tocar a bateria, a baqueta que se chama, e ele apontou com canivete, fez uma pontinha, e ele andava com aquela madeirinha no final do baile lá na cintura.
E aí, quando ele via que o músico, o artista, arrumava uma namorada meia feia lá e estava agarrando lá, ele chegava na maior cara de pau e entregava para o músico aquela madeirinha. E aí a guria não sabia do que se tratava, não sabia do que, por que aquela madeira. Eu ficava perguntando pro cara, mas por que que ele te entregou essa madeira aí? Era para caçar o dragão, era para fincar no dragão. Olha as histórias que os caras faziam. E aí o cara tinha que pegar a madeirinha e não podia falar nada. Como é, o que que ele ia falar? Só quem sabia era piazada da banda, que sabia do que se tratava, que o Johnny saía por lá caçando dragão, mas não era ele, eram os músicos que arrumavam a namorada, e se o Dionísio achasse feia, ele entregava o pauzinho, a madeirinha pro músico. Aí eles inventaram e colocaram do lado do ônibus branco, assim, do Quinta Dimensão, caça-dragão. Olha, ninguém sabia o que se tratava. E aí a história de artista, história de música, história de amigos, né? Que o que mais deixa saudade é as amizades, é essas brincadeiras, assim, sem maldade, mas que as gurias, eu acho que nunca ficaram sabendo do que se tratava a madeirinha que o Johnny entregava pro artista, assim, e os caras não botavam fora. Guardava a madeirinha lá, entregava de volta, brincava lá e guardava na caixa lá no outro baile, a madeirinha tava na cintura do Johnny de novo. Esse pode. Tá aí uma história da banda Quinta Dimensão, e aí então, por causa, a história surgiu, agora a gente contou por causa disso, porque a música carro-chefe, que se dizia a música principal do CD, era Garota TDB, e não Caça-Dragão, que estava escrito no ônibus, porque farra da piazada, que a gente não tem nada a ver com isso, não foi nós que fizemos. Tá, vamos tirar o nosso fora aí, né? Vamos de música então?

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0: Sabadão das Antigas, olha, tem música que podia ser mais comprida, né? É, tem mais tempo de música. E tem música que tem muito tempo e não tem inspiração nenhuma. Eita, tem música aí que do passado que eu vou ter que contar. E não é só as bandas, não é só músicas de bandas. Outros estilos musicais também deixaram saudades aí, né? Hoje em dia tá ficando, tá bem complicado, né? Tá complicado. Muito bem. Estamos falando no sentido de composições aí, né? Composições, inspirações e tudo mais aí. Agora os compositores já colocam ali o plano, como é que ele quer que fale a música, e aí vai lá e faz a música do jeito que quer, né? Do jeito que a pessoa quer, não é? A inspiração tá ficando cada vez mais robótico o negócio, né? Pois bem, vamos continuar aqui com o Sabadão das Antigas. Maria Lopes, essa aqui nós já lembro, né? Essa aqui nós já fizemos. Vamos pra frente aqui, ó. Bom dia, Garcia, Rodrigo aqui. Garcia, de cá e tudo é lá. Um abraço, Rodrigo. Mais uma vez, parabéns pelo teu trabalho. Ô, Rodrigo, agora vamos fazer uma parte que antes da tua homenagem, nós outro dia estávamos conversando com o seu Darcy da Silveira, que serviu o quartel, também foi militar, e nós comentando da notícia que tu trouxe para nós outro dia. Vamos agendar uma nova entrevista, um dia desses. Na última vez que o Rodrigo esteve aqui, ele comentou conosco aqui na nossa entrevista sobre o projeto aqui no Brasil que está em andamento e já acontecendo em alguns municípios, onde as mulheres vão servir o quartel. Mas que tal? Uma boa notícia. A mulherada vão ter direito a servir o quartel, ou seja, o país já está instalando, né, Rodrigo? Já instalado em alguns municípios aí no país, quartel feminino. E aí vem nos municípios, faz a seleção feminina e, cumprindo os requisitos, vai pro quartel, vai botar uma farda e, se um dia precisar defender o Brasil, vai defender junto com os homens aí, né? Isso é uma boa notícia, uma boa notícia. Porque a gente tem aí mulheres policiais, mulheres brigadianas, mas mulheres lá no quartel, né? Ainda é uma notícia nova que o Rodrigo trouxe aí. E a outra notícia que o Rodrigo também trouxe é que Capela de Santana, por muitos anos, ou todo esse tempo passado, a gurizada estava recebendo baixa, como é que diz, Rodrigo? Eles estavam sendo isentos, não iam servir. Tá mudando, gurizada. Se prepara, gurizada. É, vamos correr um pouquinho, vamos fazer força aí, porque Capela vai entrar, já entrou, né? Não aconteceu esse ano, mas vai acontecer. Já está na lista, vai entrar, que vai ser selecionado a piazada, a rapaziada de Capela, para levar eles pro quartel. Antigamente, vinha, fazia ali a cerimônia, e depois recebia a terceira e ficava tudo bem, né? Só que agora vai mudar. Capela vai entrar junto em fornecer os milicos, isso, lá pro quartel. Ô, gurizada, nós já estamos com 57 anos aí. Não foi, quando chegou a nossa época de se inscrever, de fazer o alistamento, a gente sabia que Capela não tinha isso. E o que, que a gente fez? Pegamos o endereço de Montenegro, se alistamos em Montenegro, pagamos o Adilis, taxista, para me levar lá em Montenegro, no Parque Centenário, para fazer a inspeção, para ir servir. Não fomos porque não tinha abiturado todos os dentes, tinha uns dentes na boca que não estavam abiturados e o médico não me quis. Não me quis, o safado. E eu queria ir servir o quartel, sim, porque eu penso que é uma baita educação que o cidadão recebe lá no treinamento, né, de vida. No quartel, voltamos para casa aborrecido, pegamos Montenegro ali, viação Montenegro, aborrecido, passemos frio, pelado, no meio da gurizada lá para fazer, todo mundo lá para fazer a inspeção, e aí fomos recusados por causa dos dentes. Mais os outros requisitos, força, altura, peso, a gente tinha tudo, tudo em cima. Quando chegou a hora de abrir a boca para o médico, para o dentista lá, não dá para levar, porque, bah. Então, Capela, agora essa notícia boa, que nos próximos anos aí vai ter a gurizada de Capela indo servir, que bonito. E tomara que logo, logo o país invista mais e coloque também, então, mais quartéis femininos para as mulheres também, e seja isso em todos os municípios, ou aqueles que estão na lista de fornecer a rapaziada aí, as moças também possam, que queiram, que possam ir, e até podia ser assim, né? Mesmo que não queira, tem que ir lá e fazer, como os guri. Fazer a inspeção, fazer tudo direitinho, cumprir lá, receber um documento, ou então está apta, vai servir o quartel também, porque assim a gente vai ter muito mais, vai ajudar muito mais na educação, sabe? Tanto para as meninas quanto para os meninos indo para o quartel. É o nosso pensamento, né? Nossa posição é essa, é uma educação muito boa. Obrigado aí pelas informações, viu, Rodrigo? Agora sim, vamos retornar agora ao programa aqui. O Rodrigo diz assim, ó, peço a música Rosas Vermelhas com Céu e Cantos, oferecendo para minha mãe Rosa, que estava de aniversário ontem, e que a Rosa acolha mais uma rosa. Saúde e felicidades também para Dinacir, a tia Vini, tia Sila, Sirley e todos os ouvintes. Um grande abraço. Valeu, Rodrigo. Para Rosa também, nada melhor que uma música Rosas Vermelhas para Rosa. Boa pedida, bom gosto, Rodrigo. Tudo de bom para ti. Já já a gente vai trazer a música que você solicitou aí, tá? Dois minutinhos faltando para as 11, hein? Dois para as 11. Alô, Leonir, bom dia. Estou na escuta do programa, que legal. Peço uma antiga do Champion. Tá bom, vou procurar aqui uma bem antiguinha do Champion. Agora aqui uma amiga da Ivete Silveira também participando com a gente aqui. Vamos ver. É Fátima. Fátima, bom dia.
1: Bom dia, Zé.
0: Bom
1: Tudo
0: dia.
1: bem?
0: Tudo.
1: Queria pedir uma música bem das antigas, bem boa, bem bonita. Oferecer para vocês aí, rádio, para todos os ouvintes, nossos amigos, amigas. E estou aqui tomando meu chimarrãozinho, escutando a rádio. Passo o dia com a rádio ligado, tá? Não quero participar do sorteio, tá bom? Um ótimo final de semana. Um abração para a Ivete. Estou morrendo de saudade dela. Tudo de bom.
0: Valeu, Fátima. Obrigado, claro, claro, claro. Com certeza a Fátima não consegue ir almoçar, então daí já não coloco o nome no junto com os demais, tá bom? Mas tá valendo um almoço para sábado que vem no restaurante Lancheria do Dirceu, anexo ao posto de combustível no bairro Imigrantes. Entre os participantes aqui do programa Sabadão das Antigas, antes do meio-dia nós vamos sortear aqui para ver quem vai ir almoçar o churrasco lá. Hoje é o seu Wilson aí, do Parque Primavera, que vai estar por lá, né? Pois bem, nós vamos de música. No próximo bloco a gente vai trazer aí o pedido do nosso amigo Rodrigo. Antes, nós vamos trazer a música Maria Lopes solicitou aqui. Tá valendo pra Rosa também essa aqui.

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Tá aí, rosas vermelhas pra Rosa, que esteve de aniversário ontem. É homenagem aí do filho, o Rodrigo. E todos nós aqui da Rádio Nova Era FM 87,5, muito melhor com você. Muito bem, a Associação Artístico-Cultural Educacional Santana, de Capela de Santana, informa que tem vagas para aulas de música para crianças e adolescentes de 7 a 18 anos. Vagas para aulas de teclado, bateria, acordeon, escaletas e violão. As aulas acontecem nas terças e quintas-feiras, na parte da manhã e tarde. O endereço é no prédio ao lado da Brigada Militar, na entrada do bairro Vila Nova, no primeiro andar. É aqui em Capela de Santana. Contatos aí, mais informações sobre as aulas de música. O telefone é 996-13-1820. 996-13-1820. Seguindo com o Serviço de Utilidade Pública, vem aí o segundo programa Brasil Caboclo ao vivo, dia 16 de agosto, na Associação do Bairro São Jorge, em Portão, a partir das 10 horas da manhã. A apresentação, Zé Silva. É o mesmo programa que ele apresenta aos domingos aqui em Capela de Santana, aqui na Nova Era FM, das 7 às 9. Ele apresenta também na Rádio Ativa de Portão. E lá vai ser feito o segundo programa Brasil Caboclo ao vivo. E a parte da manhã vai ter dupla sertaneja se apresentando ao meio-dia, almoço, e à tarde segue as apresentações. Oportunidade de emprego, MT Couros está selecionando auxiliar de produção para o estuco. Interessados, mandar currículo através do telefone 51 98508 1108 ou 51 980 11 1446. 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

11:16. 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Isso mesmo, vai ser dia 11 de julho. Próximo sábado, né? No sábado que vem, dia 11 de julho, das 9 às 15 horas, aqui na UBS Central. Então, coloque sua vacina em dia. Vacinação contra a gripe, vacinas de rotina. Documento, levar documento de identificação, cartão do SUS ou carteira de vacinação, tá bom? No próximo sábado, então, no próximo sábado, a agenda aí, escreve num papelzinho, bota na geladeira, bota o papelzinho aí por aí, ouve a Rádio Nova Era FM, que a Aline Silva e a Ivete Silveira estarão por aí, falando também durante a semana que vem, né? Dia 11 de julho, então, das 9 às 15 horas, na UBS Central, é dia de vacinação. E tem o meu charazinho aqui, ó, o Zé Gotinha aqui fazendo um joinha aqui, ó, que show. É, tu vê como o Zé é popular, né? Zé Gotinha. Foi bom isso dali, né? Isso aí chamou a atenção da criançada também, para não ter medo da vacina, né? Eu chorava até com a gotinha da vacina, que na minha época não era vacina, era gotinha, era na agulha mesmo. E tinha na nossa época também, não sei se na tua tinha, mas quem nasceu em 1970, por esses meados de 1970, na escola vinha um camarada lá com uma caixa de isopor e ele tinha um revólver na mão, uma pistola, que tinha uma agulha dentro. Aí ele pegava a gente pelo braço e dava uma puxadinha. Nasceu em 1970, por esses meados de 1970, na escola vinha um camarada lá com uma caixa de isopor e ele tinha um revólver na mão, uma pistola, que tinha uma agulha.

terror que eu vou te contar. Agora é Gotinha. Agora é as Gotinhas. O Zé Gotinha é que vai estar ali sábado que vem na UBS Central. Todo mundo tá convidado aí, tá? A colocar a vacina em dia, claro. Pois bem, mais um bloco musical, a gente volta na sequência. O pessoal solicitou aí o Champion, tá chegando, ó. O pai tá louco, ó.

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0: muito bem, estamos de volta, é o Sabadão das Antigas, aqui tu curtes, tu ouve a música que deixou saudade aí, né, de JM, Corpo e Alma, Os Atuais e por aí vai. Ouvimos aí o Banda Champion também, né, e teve San Marino, JM e a Banda Champion. 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
0: Muito bem, agora são 11 horas e 39 minutos, nós vamos trazer mais uma música, depois a gente volta para atender o ouvinte que nós temos aqui, quase atrasado aqui nos pedidos musicais. Vamos trazer aqui a banda Estrela do Mar, regravou a música Espuma da Cerveja, do Jean Giovanni. A gente volta já.
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Aí recordando Mamma Maria, essa música é italiana, né? Lembrando disso, o grupo Hello regravou ela. Estrela com a banda Brilho do Amor e teve também Espuma da Cerveja com a banda Estrela do Mar. Vamos atendendo participação do ouvinte. É, vamos ver aqui. Bom dia, manda um alô aí para nós que estamos ligadinha na 87.5. Solange, um abraço para você e para toda a família. Obrigadão pela audiência, pela companhia. Conosco também a Elaine, a irmã do Lauri. Então, um abração para vocês aí. Obrigado pela companhia, pela audiência. Ela diz, bom dia, ouvindo seu programa e fazendo bolachinha caseira. Só falta dizer que vai ter aquele açúcar colorido em cima, que delícia. Um abraço, viu, Elaine? Tudo de bom, brigadão pela companhia, pela audiência aí, um abençoado final de semana.

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Abração pra ti aí, tudo de bom, viu? Muito bem, hoje nós vamos sortear aí um almoço para o sorteado ir no sábado que vem almoçar gratuitamente lá no restaurante do Dirceu, tá? Anexo ao posto de combustível no bairro Imigrantes. No sábado que vem nós vamos sortear o almoço e daí, combinando aqui com a gerente das lojas Quero Quero, vai ter mais um brinde aí no Sabadão das Antigas, vai ter dois brindes daí por sábado, ó, mais um ouvinte vai ser beneficiado, então dois prêmios por sábado, um é o almoço tradicional e o outro é um prêmio, um brinde das lojas Quero Quero, mas a partir do sábado que vem daí é os dois, hoje é só o almoço, mas sábado que vem, a partir do sábado que vem tem dois prêmios aqui, e aí sempre nós vamos dar um vale e um vale compras, você vai ir lá. É, o Vale Brinde, no caso. E você vai lá e vai trocar pelo brinde que a Keila. Durante a semana vai providenciar os valezinhos, carimbado, assinado, e vai nos passar. E aí a gente, o sorteado vai retirar aqui durante a semana e vai lá nas lojas Quero Quero retirar o brinde. O que tu achas? Então o programa Sabadão das Antigas tá melhorando, vai melhorar mais. Nós temos projetos aí de melhorar muito mais aos sábados pela manhã, tá bom? Primeiramente, a gente tinha que esticar ele até uma hora da tarde, né? Que o programa é bom, não é? Porque a gente gosta, é porque a gente gosta desse estilo de música mesmo, né? É uma hora a mais de programa, quem sabe? Vamos ver como é que fica, né? Pois bem, já nós vamos atender mais ouvintes. Mais uma aqui para recordar aqui. Essa aqui, tu lembra dela? É uma daquelas que é curta demais a música, tem 3 minutos e 15 segundos, é curto, podia ser maior, né? Garota do Baile, os atuais.

Aí ouvimos os Reis do Baile, os atuais, a Garota do Baile. Ei, que pena, tá chegando ao finalzinho do programa Sabadão das Antigas, registrando aqui a participação do Renato, mas a Vânia diz que estão tomando um chimarrão perto do fogão a lenha. É, tem fogão a lenha também lá, não quero que dá uma passada lá e dá uma olhada, viu? Então, aproveita. E o Renato mandou um alusão para nós aqui. Bom, você sabe que nós queremos sempre ter um prêmio para cada ouvinte. Mas já conquistamos mais um ouvinte, então, mais um ouvinte para ser, ou seja, mais um prêmio para mais um ouvinte. Então, a partir do sábado que vem, nós teremos sempre dois prêmios no Sabadão das Antigas. Um, que é o almoço, tradicional já, e outro prêmio, surpresa aí sempre, das lojas Quero Quero. Na semana, a gente vai buscar os valezinhos, e aí funciona assim. Quando você é sorteado no almoço, você vai lá almoçar, que eles vão ter o teu nome lá. Quando é sorteado, a gente fornece o nome para a Leia ou para o pessoal que está no caixa. Quando você vai pagar a comanda que você almoçou, aí vai estar o teu nome lá. Se tiver o nome lá, você está autorizado, não precisa pagar nada. Tá bom? Beleza? E o prêmio da Quero Quero, que é a partir de sábado que vem, que nós vamos começar a sortear, esse prêmio daí você retira durante a semana um valezinho aqui, e você, carimbado pela Quero Quero, assinado aí pela Keila, e você vai lá e retira o brinde surpresa, a partir do sábado que vem. Hoje é só o almoço, sábado que vem vai ter dois prêmios, tá bom? Aí a gente vai fazer dois sorteios. Primeiro sorteio, o almoço, segundo, a segunda chance, você pode ser sorteado com o prêmio da Quero Quero. E vamos atrás de mais prêmios aí também para o Sabadão das Antigas, certo? Como a gente comentou, gostaríamos de ter um prêmio para cada um, mas é um prêmio só hoje. Então, é o seguinte, entre todos os participantes, sorteado Solange do bairro Bosques. Alô, Solange do bairro Bosques. Está ouvindo aí? Confirma aqui para nós se você vai sábado que vem almoçar no restaurante para a gente colocar o teu nome lá, tá bom? E de preferência leva mais uma pessoa junto, aí para outra tu paga daí. O teu não, daí o teu é gratuito, tá? Hoje o seu Wilson está almoçando lá e sábado que vem vai a Solange dos Bosques aí, tá bom? É a esposa da Ademir, isso? Então, tu confirma aí se tu vai sábado que vem. E aí, sábado a gente tá de volta com mais prêmios aqui, tá? Agradecer o nosso Deus Maior pela oportunidade. Chegamos de viagem às 6 horas da manhã. Ontem, às 8h30 da noite, a gente saiu com uma carreta com 15 mil quilos de encomendas, tudo fracionado, tudo em caixas. Da Espécie São Miguel, a gente veio das 8h30 da noite ontem em Joinville, a gente saiu de lá, 643 quilômetros. E chegamos às 5 horas da manhã em São Leopoldo, fomos dormir às 6, às 9 horas a gente já estava chegando por aqui, 9 e pouco, chegando por aqui nos estúdios. Então estamos aí de amanhecido de viagem, mas muito feliz e contente por estar exercendo as nossas funções que a gente ama tanto, né? Motorista, radialista e músico, né? Que coisa boa. Então, agradecer a Deus pela oportunidade de poder exercer essas três funções que a gente ama de coração, de paixão. E apresentar o programa Sabadão das Antigas é uma maravilha, se aproximar, ter amigos, fazer amizade, receber os amigos, atender você, rodar músicas. Então, a gente fica abastecido, vale a mesma coisa que o sono. Poderíamos estar dormindo, mas a gente preferiu vir aqui conversar com você, falar de histórias, de música e muito mais, hein? E conseguir prêmios ainda para você, é muito bom. Então contamos com você na programação diária da rádio e sábado que vem, se o Criador permitir, também vamos chegar de viagem, porque durante o mês de julho vai ser esta a rota, né? A gente vai para Blumenau uma vez por semana e Joinville uma vez por semana. E Joinville a gente chega no sábado de manhã, mas vamos fazer um esforço e vamos estar aqui para fazer a festa com você, certinho? Então tá bom, obrigado pela companhia. A agenda do GPA a gente já passou, né? Amanhã, hoje estamos de folga, amanhã a gente vai estar lá em Venâncio Aires, no Salão Freda, né? Lotado sempre lá, a gente vai estar a partir das 14 horas fazendo a festa no Salão Freda, no centro de Venâncio Aires, a terra do chimarrão, alegrando esse povo lá, certo? Um abraço a todos os integrantes aí, para Paulina Rubio, para o Maninho, nosso chefe do GPA, o Adilson. Mandar um abraço também para o Guilherme e para a cantora, a Clarice, esposa do Maninho aí. Sorte, que as bênçãos do Criador estejam com todos vocês também. Grande abraço e até sábado que vem.

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1: Meio-dia e 6 minutos.

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1: Meio-dia e 15 minutos.
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2: Meio-dia e 22 minutos.

0: abraço fraterno aos nossos amigos, em especial a essa estampa gaúcha que se chama Osório Nunes.
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2: Meio-dia e 30 minutos.

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2: Meio-dia e 39 minutos.

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3: Meio-dia e 44 minutos.

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1: Meio-dia e 52 minutos.

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4: Uma hora e 23 minutos.

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1: Uma hora e 26 minutos.

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1: Uma hora e 31 minutos.

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2: Uma hora e 39 minutos.

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com essa viola, com essa viola que me acompanha há mais de 30 anos, juntamente com esse gaiteiro famoso, com essa rapaziada toda aqui. Vamos lá, no vocal, e vou brincar.

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1: 2 horas.

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1: Duas horas e 10 minutos.

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1: Nova Era. 2 horas e 17 minutos.

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2: 2 horas e 35 minutos.

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1: 2 horas e 38 minutos.

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1: Duas horas e 48 minutos.

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1: Nova Era. 2 horas e 56 minutos.

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4: 3 horas e 8 minutos.

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6: Três horas e 17 minutos.

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2: 3 horas e 23 minutos.

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1: Três horas e 31 minutos.

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2: 3 horas e 37 minutos.

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1: 3 horas e 56 minutos.

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9: 4 horas e 7 minutos.

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1: Quatro horas e 16 minutos.

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2: 4 horas e 27 minutos.

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3: Quatro horas e 48 minutos.

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1: 4 horas e 52 minutos.

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2: Quatro horas e 59 minutos.

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2: 5 horas e 13 minutos.

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4: 5 horas e 24 minutos.

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acolhemos a procissão de entrada, acolhendo os crismandos, o nosso bispo e os leitores, cantando.

0: Estimada comunidade, nós estamos reunidos nesta noite para um momento tão importante e aos nossos radiovintes da Rádio Nova Era FM, estamos com a presença de Dom Carlos, nosso bispo diocesano, para a realização desse sacramento. Quero me unir a todos os pais, juntamente da alegria do filho, da filha que vai ser crismado, como também dos adultos. E queremos hoje incluir também essa nossa comunidade em si. Tem uma parte que ela está enlutada, uma pessoa que tantas e tantas vezes nesta casa rezava conosco, a dona Adelaide. Queremos colocar uma prece pelo eterno descanso desta educadora, do seu infinito amor que ela teve pelos nossos, deste grande e abençoado município de Capela de Santana. Então, deixo uma palavra ao nosso curador, que vai nos dirigir uma palavra inicial para o dia de hoje, e depois vamos dar seguimento à celebração desta noite.
1: Quero inicialmente saudar Dom Carlos, dizer da alegria, da felicidade que a gente sente quando recebe a visita do nosso bispo. Nessa noite especial, em que 24 jovens, adolescentes e adultos vão receber o sacramento da crisma, sacramento da maturidade cristã. É a renovação da igreja, por isso é uma noite, juntamos a alegria da presença do nosso pastor maior, a alegria de ver essas pessoas recebendo esse sacramento. E nós queremos acolher a Dom Carlos com uma salva de palmas.
2: Obrigada. Em nome do Pai, e do Filho, e do Espírito Santo.
3: Amém.
2: O Senhor esteja convosco.
3: Ele está no meio de nós.
2: Para bem celebrarmos esta liturgia, nos coloquemos diante do Senhor, reconhecendo nossos pecados, pedindo perdão ao Senhor.

0: tenha compaixão de nós, perdoe os nossos pecados e nos conduza à vida eterna.
1: Amém.

0: Oremos. Ó Deus, pela humilhação do vosso Filho, reerguestes o mundo decaído. Dai-nos uma santa alegria, para que, livres da servidão do pecado, cheguemos à felicidade eterna. Por nosso Senhor Jesus Cristo, vosso Filho, que é Deus, e convosco vive e reina na unidade do Espírito Santo, por todos os séculos dos séculos.
1: Amém.
0: Vamos agora escutar a palavra do Senhor.
2: Leitura da profecia de Zacarias. Assim diz o Senhor: exulta, cidade de Sião, rejubila, cidade de Jerusalém. Eis que vem teu rei ao teu encontro, ele é justo, ele salva. É humilde e vem montado num jumento, um potro cria de jumenta. Eliminará os carros de Efraim, os cavalos de Jerusalém. Ele quebrará o arco de guerreiro, anunciará a paz às nações. Seu domínio se estenderá de um mar a outro mar, e desde o rio até os confins da terra. Palavra do Senhor.
3: Graças

0: Leitura da carta de São Paulo aos Romanos. Irmãos, vós não viveis segundo a carne, mas segundo o Espírito, se realmente o Espírito de Deus mora em vós. Se alguém não tem Espírito de Cristo, não pertence a Cristo. E se o Espírito daquele que ressuscitou Jesus dentre os mortos mora em vós, então aquele que ressuscitou Jesus Cristo dentre os mortos vivificará também vossos corpos mortais, por meio do seu Espírito que mora em vós. Portanto, irmãos, temos uma dívida, mas não para com a carne, para vivermos segundo a carne. Pois, se viverdes segundo a carne, morrereis. Mas, se pelo Espírito matardes o procedimento carnal, então vivereis. Palavra do Senhor.
1: Graças a Deus.

0: Senhor esteja convosco.
1: Ele está no meio de nós.
0: A proclamação do Santo Evangelho de Jesus Cristo segundo o Evangelista São Mateus. Naquele tempo, Jesus pôs-se a dizer: Eu te louvo, ó Pai, Senhor do céu e da terra, porque escondeste essas coisas aos sábios e entendidos e as revelaste aos pequeninos. Sim, ó Pai, porque assim foi do teu agrado. Tudo me foi entregue por meu Pai. Ninguém conhece o Filho senão o Pai, e ninguém conhece o Pai senão o Filho, aquele a quem o Filho quiser revelar. Vinde a mim todos vós que estáis cansados e fatigados sob o peso de vossos fardos. Eu vos darei descanso. Tomai sobre vós o meu jugo e aprendei de mim, porque sou manso e humilde de coração. E vós encontrareis descanso, pois o meu jugo é suave e o meu fardo é leve. Palavra da salvação.
1: Glória a vós, Senhor.
0: Podeis sentar. Estamos aqui nesta casa de oração, construída há tantos anos atrás, que é tão importante para o nosso povo de Capela. E nesta casa de oração, nós já muitas vezes viemos. Alguns, de repente, se fosse fazer uma matemática, diriam: já esqueci o número de vezes que vem rezar, participar de sacramentos, da liturgia. Mas esta noite, nós somos todos convidados a celebrarmos a fé, mas também percebermos o quanto é importante este sacramento da iniciação cristã ser recebido pelos nossos jovens e adultos. Um sacramento que o nosso bispo administra, confere aos seus, bispo que é responsável pela nossa caminhada de fé junto a esta comunidade, junto ao que delegou também para estar em nome dele, que é o Padre Paulo, nesta época, né? Neste período. Antes vocês tiveram aquele outro bispo que é responsável pela nossa caminhada de fé, junto a esta comunidade, junto ao que delegou também para estar em nome dele, que é o Padre Paulo.

0: esse sacramento. Seja então bem-vindo, conduza pela ação do Espírito Santo as palavras ao povo e aos radiovintes da Rádio Nova Era FM em sintonia conosco.
1: Querido Padre Paulo, nosso pároco, ministros e ministras, leitores e leitoras, catequistas, nosso Ministério da Música, que são os jovens do CLJ, isso nos dá muita alegria. Queridos jovens crismandos e crismandas, jovens e adultos, seus padrinhos e madrinhas, famílias, comunidade aqui reunida, e meus irmãos e minhas irmãs que nos acompanham de suas casas através do rádio. A palavra do Senhor que nós acabamos de ouvir nos mostra Jesus com essa palavra tão bonita para cada um de nós. Vinde a mim, todos vós que estáis cansados e fatigados sob o peso de vossos fardos, e eu vos darei descanso. Encontrar Jesus é o melhor presente que nós podemos receber em nossa vida. Encontrar Jesus. Nós celebramos este encontro com Jesus através dos sacramentos. O batismo. Muitos eram crianças quando foram batizados. Alguns adultos. Hoje nós estamos aqui para confirmar esse encontro com Jesus. Em cada missa, em cada Eucaristia, nós encontramos Jesus que se doa a nós no partir do pão. Quando nós entendemos que somos batizados nesse encontro com Cristo, quando nós confirmamos através da crisma, e quando nós renovamos em cada Eucaristia, cada um e cada uma vai se descobrindo como uma Eucaristia. A catequista me dizia, antes da missa, esta jovem aqui já é uma catequista. Que bom! Foi batizada, crismada e participando da Eucaristia, agora se parte e se reparte. Se doa para que outras crianças, outros jovens possam conhecer e amar Jesus. Primeiro, encontrar Jesus. E na crisma, nós somos ungidos. Aí acontece aquela palavra de Jesus, que escutávamos também no Evangelho. Tomai sobre vós o meu jugo e aprendei de mim, que sou manso e humilde de coração. E encontrareis descanso. Abraçar a missão de Cristo. Na Bíblia, queridos jovens e também adultos, quem era ungido? Se olharmos lá no Antigo Testamento, nós vamos olhar, o rei Davi foi ungido, o rei Salomão, o rei Saul, todos os reis eram ungidos, porque eles tinham a missão de ser pastor, de conduzir o povo. Os sacerdotes eram ungidos, homens da oração. Os profetas, homens da palavra, eles eram ungidos pela palavra de Deus. Hoje, vocês são ungidos. Ser ungido significa que eu estou abraçando a missão de Cristo. Quando Cristo chegou na sinagoga de Nazaré, ele disse,

0: Espírito do Senhor está sobre mim, porque Ele me ungiu. Nós somos ungidos para cumprir a missão de Cristo. Cada um vai descobrindo. Alguns são muito jovens, estão estudando, estão descobrindo a sua vocação na igreja, na sociedade. Cada um vai descobrindo, mas como é que a gente descobre? Primeiro, escutando a palavra de Deus, como discípulo. Perseverar na palavra de Deus, escutar a palavra de Deus na comunidade, ler a palavra de Deus em casa. Aquela Bíblia da catequese é para ser lida, ler os evangelhos, conhecer Jesus, perseverar na palavra. Segundo, perseverar na comunidade. Vocês tiveram catequistas que acompanharam vocês. Quem será a catequista de vocês a partir de agora? A catequista de vocês é a comunidade. Qual é o horário da nossa catequese a partir de agora? É o horário da missa. Podemos escolher no sábado, no domingo. Cada um vai se adaptando. Mas o importante é que saiba que tem uma catequese. Temos o grupo de jovens, o CLJ, que bom. É uma catequese que continua, porque ali a gente aprende a ser líder. Aprende a ter uma missão. Jovem que evangeliza jovem. Então, perseverar na comunidade. Terceiro, perseverar na Eucaristia. Nunca se afastem do altar de Deus. A Eucaristia é um sacramento que nos acompanha sempre. Portanto, quem comunga, quem vive em comunhão com Cristo, aos poucos vai tendo o olhar de Cristo, o pensamento de Cristo, os sentimentos de Cristo e começa a agir como Cristo. Começa a ser um servidor, uma servidora com alegria, porque está identificado com Jesus. Então eu quero que vocês repitam comigo as três palavras para nós não esquecermos. Perseverar na palavra, todos. Perseverar na comunidade. Perseverar na Eucaristia. Se nós seguimos esse caminho, o mais nós vamos acrescentando depois. Mas tem que ter uma espinha dorsal, uma direção para a vida. Nós vamos agora renovar as promessas do nosso batismo. Porque para celebrar a Crisma, nós precisamos ter um acendimento das velas para a renovação. Os catequistas vão levar, apresentar a vela acesa. Um vai passando a luz para o outro e assim vamos. Podem ir acendendo uns dos outros, né, para não ser um de cada vez. Ah, os sete dons. Isso. Cinco turnos. Uma vela para cada turno. Entendi. Isso. Achei que ia acender todas. Voltados para o altar. Isto. Voltados para o altar. Vocês também. Isto. Todos de pé. Isto. Vocês vão responder bem forte agora aqui, todos também vão responder. Primeiro, vamos renunciar ao mal, aquilo que nos atrapalha. A resposta é renuncio. Para viver na liberdade dos filhos de Deus, renunciais ao pecado. Para viver como irmãos e irmãs, renunciais a tudo que vos possa desunir, para que o pecado não domine sobre vós. Para seguir Jesus Cristo, renunciais ao demônio, autor e princípio do pecado. Agora é a fé. Eu creio. Cada um responde pessoalmente, o creio. Credes em Deus Pai Todo-Poderoso, Criador do céu e da terra?
1: Creio.
0: Credes em Jesus Cristo, seu único Filho, nosso Senhor, que nasceu da Virgem Maria, padeceu e foi sepultado, ressuscitou dos mortos e subiu aos céus?
1: Creio.
0: Credes no Espírito Santo, Senhor e fonte de vida, que hoje, pelo sacramento da confirmação, vos é dado de modo especial, como aos apóstolos no dia de Pentecostes? Credes na Santa Igreja Católica, na comunhão dos santos, na remissão dos pecados, na ressurreição dos mortos e na vida eterna? Esta é a nossa fé, que da Igreja recebemos e sinceramente professamos, razão de nossa alegria, em Cristo nosso Senhor. Amém.

Podemos apagar as velas, que essas velas permaneçam acesas no coração de vocês, como sinal do batismo. Podem voltar para os lugares.

Neste momento, apresentamos os dons do Espírito Santo que fortalecem a vida cristã e conduzem nossos crismandos a uma fé madura e comprometida. Os dons são os seguintes: a sabedoria, o entendimento, o conselho, a fortaleza, a ciência, a piedade e o temor de Deus. Que esses dons floresçam na vida de nossos crismandos e de toda a comunidade.

0: enquanto os jovens vão colocando como lembrança as velas acesas, simbolizando os dons do Espírito Santo, eu pergunto à comunidade: quem aqui já é crismado, levanta a mão. Vocês lembram o dia da crisma de vocês?
1: Sim.
0: O bispo que crismou, o padrinho, a madrinha, a comunidade aonde foram crismados. Eu agora pergunto para vocês: vocês querem renovar o compromisso de crismados agora com estes jovens? Que bom que tem um sim bem decidido. Então nós vamos agora, o bispo e o pároco, vamos estender a mão sobre os jovens que recebem o Espírito Santo nos seus sete dons. Deus Todo-Poderoso, Pai de nosso Senhor Jesus Cristo, que pela água e pelo Espírito Santo fizestes renascer estes vossos servos e servas, libertando-os do pecado, enviai-lhes o Espírito Santo Paráclito. Dai-lhes, Senhor, o espírito de sabedoria e inteligência, o espírito de conselho e fortaleza, o espírito de ciência e piedade, e enchei-os do espírito do vosso temor, por Cristo nosso Senhor. O segundo rito da crisma é a unção com óleo perfumado. Por isso a comunidade pode sentar, enquanto os jovens com seus padrinhos e madrinhas se aproximam para serem ungidos.

0: Alexandre.
1: Alexandre, recebe por este sinal o Espírito Santo, dom de Deus.
0: Amém.
1: A paz esteja contigo.
0: E contigo também.
1: Rosângela, recebe por este sinal o Espírito Santo, dom de Deus.
2: Amém.
1: A paz esteja contigo.
2: Contigo também.
1: João Carlos, recebe por este sinal o Espírito Santo, dom de Deus.
3: Amém.
1: A paz esteja contigo.
3: Contigo também.
4: Raquel.
1: Raquel, recebe por este sinal o Espírito Santo, dom de Deus.
2: Amém.
1: A paz esteja contigo.
2: Contigo também.
1: Isabelle, recebe por este sinal o Espírito Santo, dom de Deus.
2: Amém.
1: A paz esteja contigo.
2: Contigo também.
1: Marina, recebe por este sinal o Espírito Santo, dom de Deus.
2: Amém.
1: A paz esteja contigo.
2: E contigo também.
4: São Marina.
1: Isadora, recebe por este sinal o Espírito Santo, dom de Deus.
2: Amém.
1: A paz esteja contigo.
2: E contigo também.
4: Sofia,
1: recebe por este sinal o Espírito Santo, dom de Deus.
2: Amém.
1: A paz esteja contigo.
2: E contigo também.
1: Maria Eduarda, recebe por este sinal o Espírito Santo, dom de Deus.
2: Amém.
1: A paz esteja contigo.
2: E contigo também.
4: Morgana,
1: recebe por este sinal o Espírito Santo, dom de Deus.
5: Amém.
1: A paz esteja contigo.
5: E contigo também.
1: Giovana Roberta, recebe por este sinal o Espírito Santo, dom de Deus.
2: Amém.
1: A paz esteja contigo.
2: Contigo também.
1: Lucas, recebe por este sinal o Espírito Santo, dom de Deus.
3: Amém.
1: A paz esteja contigo.
3: E contigo também.
1: Recebe por este sinal o Espírito Santo, dom de Deus.
0: Amém.
1: A paz esteja contigo.
0: E contigo também.
4: Cecília,
1: recebe por este sinal o Espírito Santo, dom de Deus.
2: Amém.
1: A paz esteja contigo.
2: E contigo também.
4: Ana Paula,
1: recebe por este sinal o Espírito Santo, dom de Deus.
3: Amém.
1: A paz esteja contigo.
3: E contigo também.
4: Pai,
1: recebe por este sinal o Espírito Santo, dom de Deus.
3: Amém.
1: A paz esteja contigo.
3: E contigo também.

0: o Espírito Santo, dom de Deus.
1: Amém.
0: A paz esteja contigo.
1: E contigo também.
0: Recebe por este sinal o Espírito Santo, dom de Deus.
2: Amém.
0: A paz esteja contigo.
2: E contigo também.
0: Pedro Henrique, recebe por este sinal o Espírito Santo, dom de Deus.
3: Amém.
0: A paz esteja contigo.
3: Contigo também.
0: Leonardo, recebe por este sinal o Espírito Santo, dom de Deus.
2: Amém.
0: A paz esteja contigo.
2: Contigo também.
0: Recebe por este sinal o Espírito Santo, dom de Deus.
3: Amém.
0: A paz esteja contigo.
3: E contigo também.
0: Isabel, recebe por este sinal o Espírito Santo, dom de Deus.
4: Amém.
0: A paz esteja contigo.
4: E contigo também.
0: Recebe por este sinal o Espírito Santo, dom de Deus.
4: Amém.
0: A paz esteja contigo.
4: Contigo também.
0: Eu convido agora os jovens e adultos que foram ungidos ao momento de oração para agradecer essa graça. Vocês podem se ajoelhar aonde estão, olhando aqui para o altar. Como na Bíblia, como em toda a igreja, somos ungidos para uma missão. O Espírito do Senhor está sobre mim, porque Ele me ungiu. Jesus, o que tu espera de mim? Qual é minha vocação? Qual é minha missão?

0: Agora todos de pé. No final da missa, toda a comunidade poderá abraçar os novos crismados. Mas agora vamos expressar nossa alegria com uma salva de palmas. Agora faremos as nossas preces, conforme a liturgia de hoje, apresentando nossos pedidos a Deus, rezando pelo eterno descanso também, da irmã Santa Andrade, o sétimo dia, como também de todas as demais intenções de hoje, conforme irmãos e irmãs, roguemos a Deus para que, na imensidão do seu amor, purifique-nos de nossas faltas e nos leve a viver o reino celeste, digamos. Senhor, escutai a nossa prece.
1: Pelo Santo Padre, pelo Papa Leão XIV, pelo Bispo Dom Carlos e por toda a Igreja, para que sejamos testemunhas do chamado que o Senhor nos faz de segui-lo sem reservas, digamos. Senhor, escutai a nossa prece. Pelos missionários, cristãos leigos e leigas, para que nossa oração o sustente no apostolado da transmissão da palavra de Deus frente às dificuldades da vida, digamos.
2: Senhor, escutai a nossa prece.
1: Pelos enfermos e pelos mais necessitados de nossa comunidade, para que nossa presença seja sinal acolhedor de uma igreja que não abandona os irmãos, digamos.
2: Senhor, escutai a nossa prece.
1: Pelos que se dedicam aos serviços públicos, para que no exercício de suas funções trabalhem para a edificação de uma sociedade fraterna, digamos.
2: Senhor, escutai a nossa prece. Ó Pai Santo, Deus do céu, Senhor da terra, atendei nossas súplicas e tornai-as abertas para acolher os segredos do vosso amor. Por Cristo nosso Senhor. Amém.
0: Podemos agora sentar para o nosso ofertório, onde cada um de nós, além de fazer a sua oferta, coloca em ação de graça a sua vida.
3: Canto número 19 do folheto.

0: Orai, irmãos e irmãs, para que o meu e vosso sacrifício seja aceito por Deus Pai Todo-Poderoso.
1: Receba, ó Senhor, por tuas mãos esse sacrifício, para a glória do seu nome, para o nosso bem e de toda a santa igreja.
0: Fazei, Senhor, que este sacrifício, celebrado em honra do vosso nome, nos purifique e nos leve cada vez mais a viver a vida do vosso reino. Por Cristo nosso Senhor.
1: Amém.

Na verdade, digno e justo é nosso dever e salvação, dar-vos graças sempre e em todo lugar. Pai Santo, Senhor do céu e da terra, por Cristo Senhor nosso. De fato, pelo vosso Verbo, criastes o universo, e tudo governais com equidade. Vós nos destes vosso Filho feito carne, como mediador. Ele nos dirigiu a vossa palavra e nos chamou a seguir os seus passos. Ele é o caminho que nos conduz até vós, a verdade que nos liberta, a vida que nos enche de alegria. Por vosso Filho, reunis em uma só família os homens e as mulheres, criados para a glória do vosso nome, redimidos pelo sangue de sua cruz e marcados com o selo do vosso Espírito. Por isso, agora e sempre, unidos a todos os anjos, proclamamos a vossa glória, cantando com alegria.

0: Na verdade, vós sois santo e digno de louvor, ó Deus que amais os seres humanos e sempre os acompanhais no caminho da vida. Na verdade, é bendito o vosso Filho, presente no meio de nós, quando nos reunimos por seu amor. Como outrora os discípulos de Emaús, ele nos revela as Escrituras e parte o pão para nós.
1: Bendito vosso Filho presente
0: Por isso nós vos suplicamos, Pai de bondade, enviai o vosso Espírito Santo para que santifique estes dons do pão e do vinho e se tornem para nós o corpo e o sangue de nosso Senhor Jesus Cristo.
1: Enviai o vosso Espírito Santo.
0: Na véspera de sua paixão, na noite da última ceia, Jesus tomou o pão, pronunciou a bênção de ação de graças, partiu e deu a seus discípulos, dizendo: Tomai todos e comei. Isto é o meu corpo, que será entregue por vós.

Do mesmo modo, no fim da ceia, ele tomou o cálice em suas mãos, deu-vos graças novamente e o entregou a seus discípulos, dizendo: Tomai todos e bebei. Este é o cálice do meu sangue, o sangue da nova e eterna aliança, que será derramado por vós e por todos para a remissão dos pecados. Fazei isto em memória de mim.

0: Celebrando, pois, ó Pai Santo, o memorial da Páscoa de Cristo, vosso Filho, nosso Salvador. Anunciamos a obra do vosso amor até que ele venha. Pela paixão e morte de cruz, vós o fizestes entrar na glória da ressurreição e o colocastes à vossa direita. Enquanto esperamos sua vinda gloriosa, nós vos oferecemos o pão da vida e o cálice da bênção.
1: Aceitai, ó Senhor, a nossa oferta.
0: Olhai com bondade a oferta da vossa igreja. Nela vos apresentamos o sacrifício pascal de Cristo que vos foi entregue. E concedei que, pela força do Espírito do vosso amor, sejamos contados agora e por toda a eternidade entre os membros do vosso Filho, cujo corpo e sangue comungamos.
1: O Espírito nos une no só corpo.
2: Pela participação neste mistério, ó Pai Todo-Poderoso, vivificai-nos no Espírito, tornai-nos semelhantes à imagem do vosso Filho, confirmai-nos no vínculo da comunhão com nosso Papa Leão, nosso Bispo Dom Carlos, hoje aqui presente entre nós, os demais bispos, presbíteros e diáconos, e todo o vosso povo.
1: Confirmai na unidade a vossa igreja.
2: Fazei que todos os fiéis da igreja, discernindo os sinais dos tempos à luz da fé, empenhem-se coerentemente para o serviço do Evangelho. Tornai-nos atentos à necessidade de todas as pessoas, para que, participando de suas dores e angústias, alegrias e esperanças, fielmente lhes sejam, anunciemos a salvação e com eles sigamos o caminho do vosso reino.
1: Ajudai-nos a criar o mundo.
2: Lembrai-vos de nossos irmãos e irmãs. Lembramos a professora Adelaide, falecida ontem, desta nossa comunidade. Família enlutada da irmã Andrades, leva o sétimo dia, demais intenções, que adormeceu na paz do vosso Cristo. Todos falecidos cuja fé só vós conhecestes, acolhidos na luz da vossa face e na ressurreição, concedei-lhes a plenitude da vida.
1: Concedei-lhes, ó Senhor, a luz eterna.
0: Concedei também a nós, no fim da nossa peregrinação terrestre, chegarmos todos à morada eterna, onde viveremos para sempre convosco, e com a bem-aventurada Virgem Maria, Mãe de Deus, os apóstolos e mártires, Santa Ana, nossa padroeira, e todos os santos, vos louvaremos e glorificaremos por Jesus Cristo, vosso Filho.

0: Pai nosso, que estais nos céus, santificado seja o vosso nome.
1: Venha a nós o vosso reino. Seja feita a vossa vontade, assim na terra como no céu. O pão nosso de cada dia nos dai hoje. Perdoai-nos as nossas ofensas, assim como nós perdoamos a quem nos tem ofendido.
0: Não nos deixeis cair em tentação, mas livrai-nos do mal. Livrai-nos de todos os males, ó Pai, e dai-nos hoje a vossa paz. Ajudados pela vossa misericórdia, sejamos sempre livres do pecado e protegidos de todos os perigos. Enquanto aguardamos a feliz esperança e a vinda do nosso Salvador, Jesus Cristo.
1: Vosso é o reino, o poder e a glória para sempre.
0: Senhor Jesus Cristo, dissestes aos vossos apóstolos, eu vos deixo a paz, eu vos dou a minha paz. Não olheis os nossos pecados, mas a fé que anima a vossa igreja. Dai-lhe, segundo o vosso desejo, a paz e a unidade. Vós que sois Deus com o Pai e o Espírito Santo.
1: Amém.
0: A paz do Senhor esteja sempre convosco.
1: O amor de Cristo nos reuniu.

cansados e fatigados sob o peso dos vossos fardos, e eu vos darei descanso. Eis o Cordeiro de Deus que tira o pecado do mundo. Senhor, eu não sou digno que entreis em minha morada, mas dizei uma palavra e serei salvo.

cheia de graça, Senhor, bendita sois vós, bendita o vosso Filho Jesus. Santa Maria,

0: Oremos. Nós vos pedimos, Senhor, que enriquecidos por esta tão grande dádiva, possamos colher os frutos da salvação sem jamais cessar vosso louvor. Por Cristo nosso Senhor. Amém.
1: Podemos sentar um pouquinho. Primeiramente, quero agradecer ao pessoal da rádio Nova RFM, presente nas casas, no meio da nossa cidade, transmitindo a missa de hoje com a presença de Dom Carlos. Alegre, muito alegre, tivemos domingo passado o nosso chá da padroeira, coroado de alegria, ninguém ficou doente com a chuva, esperando sempre o chá quentinho. Foi ótimo, foi excelente. Ficamos muito e muito agradecidos pelos doadores, pelos que trabalham, pelos convidados que chegaram. Foi uma tarde motivada de uma belíssima conversa e muito agradável, a gente percebeu nos olhos. Parabéns, o chá de Santana é nosso chá, é da nossa gratidão. Estamos agora caminhando para a festa. E para a festa nós temos já os cartões, temos as vovós como candidatas, temos já o dia marcado, que é no dia 26, o dia da padroeira. Nós vamos ter a alegria do retorno do nosso bispo, bispo amigo da nossa paróquia, um bispo que gosta da nossa paróquia, e ele vai estar no dia 20, dia do amigo. Dia do amigo, então. Supõe-se que ele é amigo do Padre Ângelo, muito forte. Ele vai substituir esse ano a pessoa do Ângelo. O Ângelo não vai estar conosco na novena este ano. Pois é um pecado quase grave, né? Nosso amigo de coração. Mas, por N motivos, a paróquia lá está também em festa, em programação de São Cristóvão, né? Mas no dia 20 de julho, uma segunda-feira à noite, nosso bispo Dom Carlos vai estar no meio de nós para a nossa bonita novena, a nossa parte espiritual. Então, já olhando para frente tudo isso. Sou imensamente grato a esse trabalho dos nossos catequistas, trabalho também da coordenação da catequese em prol desses que foram crismados, quer nossos jovens, quer nossos adultos, adultas, né? Quero ser grato também. E eu tenho uma estima muito grande, já manifestei várias vezes, a padrinho e madrinha. Eu já disse algumas vezes, nesta comunidade, que no dia que fui ordenado padre, lá no Arroio do Ouro, no Sagrado Coração de Jesus, na beira da faixa, meu padrinho que estava na frente, e dizia: meu afilhado hoje vai ser padre. Não é que o pai e a mãe não estavam contentes. Mas ele foi um divulgador, ele sentiu-se realizado. Por isso, padrinhos e madrinhas, eu fico tão feliz. Algumas vezes pode ser uma dúvida, não feliz pelos que foram crismados, mas vocês estão desempenham um papel muito importante. E quem tem duplo é pior ainda, ou maior ainda, né? Isso é mais ainda. Então, sintam-se muito contentes com essa missão. E creio que o nosso bispo, ele nos fez sentir o quanto isto nos faz ser igreja, na comunidade, na palavra e na Eucaristia de modo especial. Agora, duas coisas um pouco doloridas. Primeira, quarta-feira foi? Quarta, no meu caso. Pessoal aí criou tal de grupo, um novo grupo da paróquia, e parece, como eu não entendo, vou dizer uma coisa, deixaram aberto tal de link, não sei o quê, como é que é, e pegaram então o padre, né? Número do padre, e começaram colocar a imagem minha daquela bonita celebração que nós nos orgulhamos do corpo de Cristo com o Santíssimo. E divulgaram a imagem pedindo dinheiro. fizeram uma anarquia entre muitas pessoas do nosso município e da região. Então, que bom, nossos jovens depois atentos, fecharam, como é que se diz, esse link, esse grupo, e não deu muita bobagem que eu saiba até agora, mas deu muito problema quarta de tarde e quinta-feira. Então, essa questão de internet, de telefone e assim por diante, foi dolorido para muitas pessoas porque usaram um momento bonito de celebração da minha pessoa. 7, 10 horas depois, eles já trocaram e colocaram outro padre lá. Colocaram outro padre, com estola, com isso, com aquilo, né? Então, fizeram bastante anarquia por aí. Então, gente, sempre nós somos pessoas de confiança. Cuidem, cuidem, cuidem. Eu sou muito... Não tenho muita capacidade para isso, não tenho paciência. Mas cuidem com o nosso bendito telefone para nós não cairmos nessas chantagens, nessa situação toda. Tá bem? Também a nossa paróquia está um pouco enlutada de ontem para hoje. Quem de vocês conheceu Adelaide? Levante a mão só para o bispo saber que a nossa paróquia está entristecida. Nossa paróquia está entristecida por esta professora, diretora, amiga cristã, católica, praticante, pessoa que merece a nossa oração. Merece a nossa gratidão a Deus por ter colocado uma cristã, uma sementeira do amor de Deus do seu jeito nessa cidade. Sou imensamente grato ao esposo que tanto se empenhou para as horas estar com ele, com ela, melhor dito, ele com a sua dedicação. Então nós queremos nessa semana rezar, pedir, semana que vem, hoje, junto dessa celebração, pelo eterno descanso. Né? Pessoa que teve algo assim diferente para a história de sua vida. Para a história de sua vida. Então, creio que nossa área educacional vai sentir muita falta desta pessoa andando no nosso colégio ali embaixo. Ela tinha um dom muito bonito. Então eu gostaria de me unir, né, seu Irineu? Né, seu Irineu? Sabe muito bem o que era a sua esposa, né? Então nós queremos também dizer que a nossa paróquia, a nossa igreja, não só a área de educação, se sente também um pouco entristecida. E para concluir essa celebração, depois no final vamos trazer todos crismados agora aqui na frente, tirar uma foto com o nosso bispo. E quero dizer a todos que também sábado que vem nossos jovens que estão ali atrás vão ter o galeto no nosso salão para arrecadar algum fundos para ele. Se alguém quer colaborar, nossos jovens querem vender um galetinho para o sábado meio-dia ser retirado então. Tá bem? Eu acho que era isso que eu devia dizer mais urgente para hoje. Fala, João. Colaborar. Nossos jovens querem vender um galetinho para o sábado meio-dia ser retirado então. Tá bem? Eu acho que era isso que eu devia dizer mais urgente para hoje. Fala, João.

0: Pois vai dizer que todos encontrem um bom fogão lá em casa, né? Que aqueça a sua casa e o coração de todos. Vamos agora, em sinal de nossa gratidão, rezar uma Ave Maria, pedindo que Nossa Senhora e Santana proteja o nosso bispo, sempre, mas até o dia do amigo, né? Dia 20 de julho, né? Ele vai estar com a nossa grande igreja, paróquia. Vamos rezar uma Ave Maria e depois dar uma bonita salva de palmas para Dom Carlos no meio de nós. Ave Maria.
1: Cheia de graça, o Senhor é convosco. Bendita sois vós entre as mulheres, e bendito é o fruto do vosso ventre, Jesus. Santa Maria, Mãe de Deus, rogai por nós, pecadores, agora e na hora de nossa morte.
0: Saudemos em gratidão, uma salva de palmas novamente ao nosso Bispo de Jesus.
2: Eu convido as catequistas que acompanharam essa turma a se colocarem aqui na frente, voltados para o altar, para receber uma bênção. Peço também uma salva de palmas às catequistas. Isso. Podem se voltar para cá para receber a bênção do envio. Depois nós vamos fazer uma foto, primeiro, com todos, com os catequistas também, e com todos os crismados. Depois podemos fazer por turma, também com seu respectiva catequista. E conto com vocês dia 20, aliás, toda a novena. Eu sei que a novena aqui é muito forte, e o povo gosta de vir toda a novena. Então vamos ter essa mobilização, dia 20 estarei aqui, mas eu sei que todos os dias vai estar cheio, porque é muito viva a devoção à Senhora Santana. Isso aí.

0: A alegria do Senhor seja a vossa força, ide em paz e o Senhor vos acompanhe.
1: Graças a Deus.
0: Viva as catequistas!
1: Viva!
0: Viva os jovens!
1: Viva!
0: Viva a Capela de Santana!
1: Viva!
0: Vamos vir todos crismados e catequistas aqui junto do altar aqui atrás, que a gente costuma...

0: 20 horas e 38 minutos.
1: Amor,